0: sequência tão você, sabe por quê? Porque foi maravilhosa. Eu espero que vocês estejam se divertindo tanto quanto eu, porque eu tô amando essa programação. Só música boa. Mas antes, que tal a gente conferir as notícias com nossos jornalistas, hein? Vamos nessa? Vamos ficar informado?
1: O Palmeiras voltou a se posicionar publicamente e dessa vez com uma nota oficial de tom bastante duro. O Verdão, como é conhecido o time, acusa o que eles chamam de distorções sobre as decisões de arbitragem e cobra um tratamento mais equilibrado dentro do futebol brasileiro para todos os clubes. A nota, publicada pelo clube, também direciona críticas a pseudo-jornalistas nas redes sociais, segundo a visão do clube. Uma manifestação forte do Alviverde Paulista, que promete dar o que falar nos bastidores do esporte.
0: E essas foram as notícias, galera. Muito bem, agora todos bem informados, né? Agora, a gente vai se animar com mais música boa. Aumenta o som e curte essa com a gente. Hoje a noite promete com a nossa seleção de hits especiais, tá? Escolhi tudo a dedo aqui pra que você fique satisfeito, tá? Aumenta o som e vem conferir comigo. Vamos dançar juntos.

0: incrível, hein, minha delícia? Continuem ligados que tem mais música chegando pra vocês. Nós voltamos em breve com mais sucesso e diversão. Você fica aí, ó, coladinho.
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2: E aí, meus maravilhosos, a noite tá esquentando na festa Açaí. Que bom ter a sua companhia hoje e sempre, né? Eu espero que vocês estejam se divertindo tanto quanto eu, porque eu tô amando essa programação. Só música boa. Não esqueça de mandar sua mensagem pra cá no 93 992 33 2001. Nos siga no Facebook também, no Instagram, no Twitter, que eu tô te esperando. Eu quero te conhecer virtualmente também, tá? Quero saber se você é loira, se você é moreno, como é que você é, meu bem? @AçaíFM. E você também aproveita pra me conhecer, o que que você acha? Pode ser? Então nos siga aí no Facebook, no Instagram ou no Twitter. A festa não para na Açaí FM. Solta o som e vamos curtir juntos.

0: Zeca Lívia. Valeu, parabéns.
1: Obrigado, Zeca. Prazer é nosso. Muito obrigado por tudo, meu amigo.
2: Minha delicinha, você acabou de ouvir mais um sucesso aqui na Festa Açaí. Que coisa boa saber que você tá aí do outro lado, hein? Açaí FM é a melhor companhia pra sua noite, minha delícia. E agora a gente vai ter o nosso momento também especial com notícias.
3: E falando em declarações importantes, o Fluminense recebeu uma notícia que deve tranquilizar a torcida tricolor. O atacante Germán Cano, um dos maiores ídolos recentes do Clube das Laranjeiras, descartou a possibilidade de aposentadoria. Aos 38 anos de idade e após passar por uma sequência de lesões, o argentino abriu o jogo sobre o seu futuro. Ele foi enfático ao garantir que continuarei lutando para fazer o que mais amo, mostrando que ainda tem muita lenha para queimar e muita vontade de estar em campo defendendo as cores do Fluminense. Uma excelente notícia para os torcedores, que contam com a experiência e o faro de gol do artilheiro.
2: Muito bem, obrigada pelas notícias, pessoal. A qualquer instante eles nos interrompem para nos manter atualizados. Mas agora é hora de continuar com a nossa programação musical, tá? Solta o som e deixa essa energia te contagiar.
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2: Temos uma seleção de músicas pra agitar vocês. E a gente vai de música pra manter a sua animação lá em cima. Delícia!

meus amores, vocês curtiram essa sequência? Continuem com a Açaí FM para mais momentos incríveis. Nós voltamos logo mais com novidades para vocês.

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3: Fala aí, meus amores! Açaí FM tá no ar com mais diversão no seu rádio. Essa aqui, ó, é a rádio Pai d'Égua de Ouvir. Delícia, delícia, delícia! A diversão vai continuar até o último segundo, você pode ter certeza. Continue mandando suas mensagens pra cá, viu? Olha, eu vou mandar beijo pra cada um de vocês. 93992332001. Não se esqueçam, gente, de nos seguir nas redes sociais, tá? Se você tava sem celular até agora, e agora já pegou seu telefone, então você pega aí, já procura lá no Instagram, no Facebook, Rádio Açaí FM, nos siga, tá? Já manda um DM lá pra gente se conhecer.
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3: Mas ó, não acabou não, tá? Tem muito mais vindo por aí. A festa continua com uma super música aqui na Açaí FM.
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0: incrível com essas músicas, que delícia! E a gente vai animar essa noite até o último segundo, você pode ter certeza. Mas antes, nós vamos às nossas notícias com o nosso jornalista, que está no plantão e nos chamando, aliás, tá?
1: O atacante Rayan, um nome que vem se destacando, marcou seu primeiro gol com a camisa da seleção neste último domingo. Esse gol aconteceu na vitória expressiva de 6-2 sobre o Panamá. Rayan, em suas declarações, expressou claramente seu desejo de contribuir ainda mais com o grupo. Ele destacou a importância de ajudar a equipe, especialmente pensando na preparação para a Copa que se aproxima, mostrando um foco total em somar forças e alcançar os grandes objetivos do time nacional.
0: Muito bem, obrigada pelas atualizações, pessoal. A nossa equipe está sempre assim, ó, postos, né? Nota 10 essa equipe. Mas agora nós vamos voltar com a nossa programação musical, tá? Curta essa batida com Açaí FM. É hora de você se preparar, porque tem uma sequência incrível de músicas pra chegar. E nós vamos começar mais uma sequência com música que vai fazer todo mundo dançar. Já levanta aí se você tá sentado e se prepara pra dançar.

0: sequência de música maravilhosa, bebê! Que delícia! Você tá aproveitando? Tá curtindo? Fiquem ligados, tem música boa-vindo! E nós voltamos já já com mais alegria e som pra vocês!
1: As

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2: 9h59.
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0: 3h44.
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4: Bom dia!
1: Bom dia, Sérgio!
5: Bom dia, Brasil!
4: Alô, bom dia!
5: Bom dia, caboclada, quintou! Bom dia!
4: Um novo dia está começando com muita alegria.
5: Surpresas!
4: Surpresas boas vão acontecer na sua vida.
5: Muitas surpresas!
4: Você só precisa acreditar nesse clima de alegria, compartilhar.
5: Sorria! Bom dia!
4: Sorria, hoje é quinta-feira, dia de alegria.
5: Bom dia!
4: Hoje é quinta-feira.
5: Quinto, turma! Quinta-feira, caboclada. E aí, tá tudo bem com você? Tá tudo certinho? Estamos vivendo a quinta-feira, 4 de junho do ano 2026. Hoje é feriado de Corpus Christi. Você tá em casa? Tá descansando? Ah, tô nada, Fontenelle. Tô com você no pé do eito. Olha, iniciando-se também, né? Na verdade, não está se iniciando, né? Estamos vivendo a Semana Mundial do Meio Ambiente. Hoje também é Dia Mundial das Crianças Vítimas de Agressão, né? É dia também de você abraçar o seu gato, o seu gatinho de estimação. E hoje também é o seu dia. Eu sei, não precisa você ficar aí olhando de cara feia, não. Sorria, porque hoje é seu aniversário. Parabéns pra você.

agora. Ah, é feriadão, Fontenelle. Tem que ficar até mais tarde na cama. Que nada, é feriado. Bora acordar pra aproveitar mais o dia. Tá de folga hoje? Aproveita o dia, bora nessa. Bom dia com muita alegria. Estica o corpo, tá na hora. Bora, bora acordar, gente. Passarinho que não deve nada pra ninguém já está batendo asas e cê tá espichadão nessa quinta-feira aí. Ah, cochilantes da madrugada, bora nessa durante duas horas. O fino da música sertaneja no seu rádio, Bruna Viola. Tem quem me ama, tá? Nessa quinta-feira, viu?

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2: É muita música, meu amor, pra você começar o seu dia super bem. Ô caboclão, coloca um sorrisão no rosto.
3: Alô, bom dia! Nada.

0: Fernandes, Mentiras, no Alô Bom Dia, o programão sertanejão número 1 do Brasil.
1: Você pediu, você participou. 0800-558-0057.
2: Alô?
1: Alô?
2: Alô?
1: Alô, bom dia.
0: Bora zapear pelo Brasil, bora falar com a caboclada que vai despertando com nós. Alô?
3: Bom dia, caboclão Fontenelle.
0: Bom dia.
3: Aqui é o Raimundo da cidade de Aguaí.
0: Ô, Raimundo.
3: Eu gostaria de ouvir com o Tonico Tinoco, Piracicabana, Piracicaba.
0: Piracicaba é modão cabeceira, vou caprichar pra você. Alô, bom dia.
4: Bom dia, Fontenelle. Aqui é Adalberto, Taubaté, São Paulo.
0: Adalberto.
4: Na sintonia do seu programa.
0: Legal.
4: Eu vou enviar uma alusão pra minha esposa Célia.
0: Claro. Claro.
4: A minha mãe Dulcinea, lá na cidade do Recife.
0: Legal.
4: E a uma parenta, Jaqueline, na cidade de São José do Egito, interior de Pernambuco.
0: Que legal.
4: Um abraço a você, saúde, sucesso e tudo de bom. Alô, bom dia.
0: Alô, bom dia. Boa quinta aí pra todos vocês, viu? Alô, quem fala?
5: Bom dia, Fontenelle.
0: Bom dia.
5: Eu já estou aqui sentado, meu querido velho banco aqui, sossegado, e ouvindo esse maravilhoso programa aqui. Alô,
0: que legal.
5: Gostaria de ouvir uma música aí com o Nick Tinoco.
0: Agora, né?
5: Beleza? Qualquer uma deles.
0: Ô, meninão, ó, Piracicaba. Tonico e Tinoco chegando no Alô, bom dia, boa quinta!

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2: Olha, muita música boa pra você, tá? Bora acordando, é quinta-feira, gente. Tudo de bom! Oh.

Trio Parada Dura, Homem de Pedra, no Alô Bom Dia, o sertanejão caprichadão do seu rádio. Ah, bora mandar alô pra você que tá acordando comigo nesta quinta-feira, feriadão, mas você tá aqui com nós, né? Grace Ramos tá em Caçapava. Ô, meu amor, bom dia pra você, obrigado. Silvana Esteves tá com a gente em Três Rios. Alô, Silvana, bom dia. Jurandi tá com nós em Parapuã também. O Fábio tá em Jacundá, na Bahia. Marcos Botelho, Caraguatatuba, tá no pé do Eita aí, Marcão. Janete está com a gente em Guaratuba, Paranazão. Ô, Janete, bom dia, meu bem. Milson Moreira, desperta com nós. Quinto feriadão prolongado aí, Milson. Bora nessa. Elza Maria em Buritizeiro, Vandésio também tá por cá. Padre Claudinei em Reginópolis. Feriadão aí, padre. Como é que tá? Tá tudo bem? Bom feriado pra você. Sua bênção, padre. Ivanildo do Jesus está com a gente em Bamerido, é isso? Bamerido, Pará. Nunca tinha ouvido falar desta cidade. Gente, é tantas cidades no Brasil, né? Que a gente chega, que você ouve o programa, que muitas vezes eu nunca ouvi falar na vida. Olha como que o rádio leva a gente em lugares que a gente nunca ouviu falar. Isso é muito gostoso, Brasil. Bom dia!

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0: Alô, alô, turma! Boa quinta-feira pra todo mundo! Bora juntos aqui no rádio e também na internet, tocando o néctar da música sertaneja!
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0: 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Boa quinta-feira, turma!
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3: Bom dia, moçada. No Centro do Agro de hoje, vamos falar da riqueza maior da fazenda, a água. Sem água, o agro não caminha. E o segredo para nunca faltar água no seu bebedouro é a recuperação das nascentes. Coisas simples, como cercar a área para o gado não pisar, plantar aves nativas em volta, fazem a mina renascer e correr forte o ano inteiro. Cuidar da nascente é garantir a sobrevivência da propriedade durante a seca. Lembre-se, quem planta água, colhe fartura, em qualquer época do ano. Esse foi o Centro do Agro, um ótimo dia de trabalho para você.

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1: Carlos e Alessandro. Ah, modão gostoso. Cowboy convencido. 1997. Bom dia.

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1: Aqui a moda é sertaneja, a moda é boa e ela não enjoa, viu? Boa quinta, gente! Bom dia!

0: Sozinho pelas madrugadas, os dois mineiros. No Alô, bom dia, o programão sertanejão número 1 do Brasil. Boa quinta!
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2: Alô?
1: Alô? Alô, bom dia!
0: Bora zapear pelo Brasil, bora falar com a turma, alô!
3: Bom dia, Sérgio Portinelli.
0: Bom dia!
3: Eu sou a Rosângela de Joanópolis.
0: Legal!
3: Eu gostaria de ouvir essa música que eu pedi, Barco de Papel. Ofereço pra todos vocês.
0: Obrigado, meu bem, vou caprichar pra você, tá?
4: Bom dia, Fontenelle.
0: Bom dia.
4: Ô, Fontenelle, toca aquela canção pra nós aí,
0: qual? Senhor.
4: Esta casa tem goteira, pinga em mim com Sérgio Reis.
0: Ah, ô, grandalhão Sérgio Reis, já, tá?
5: Bom dia, Fontenelle.
0: Bom dia.
5: Põe uma música aí pra mim. Meu nome é Elizabeth, moro em Carandaí, Minas Gerais.
0: Alô,
5: põe
0: Carandaí.
5: Uma música com Tunique Tinoco aí pra mim, os dois morenos.
0: Ô, meu amor, obrigado pela audiência, tá? Ó, pinga em mim na quinta-feira mais gostosa do rádio. Bora, gente, tomar cafezão. Quinta. Tô, turma!

gaiteiro. Ai, Tonhão, vou chamar uma sanfona. É um gaiteiro de primeiro. E o fandango segue animando. Vamos lá.

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2: Olha só, modão caprichado, só moda boa pra sua quinta-feira começar diferente.

Tunico e Tinoco, os dois morenos no Alô Bom Dia, o programão sertanejão número 1 do Brasil. Vai abraçando aí os corujões da madrugada, amigos do volante grande, caminhoneiros, né? Aqueles que cortam as estradas 24 horas, principalmente, né, gente? Na madrugada, o farol aceso e aí vai o caminhoneiro rasgando a escuridão, né, gente? E o silêncio lá fora é grande, viu? E pra aguentar o corujão da viagem, olha, nada melhor do que manter os olhos bem abertos. O caminhoneiro sabe a receita certa pra se manter com os olhos bem abertos aí, né? Tem que tomar aquele café forte, aquele café caprichado, forte, né, gente? Café fraco não dá certo, viu? E ouvir também aquela moda de amor, de saudade, isso daí é o verdadeiro energético do asfalto, pros amigos caminhoneiros que estão aí na estrada, né, gente? E o energético também pros amigos da estrada é o pendrive de modão caprichado do Fontenelle, é o queridinho dos caminhoneiros de todo o Brasil, que você pede comigo no 0800-558-0057, tá? Vai pedir hoje, vou mandar pra você amanhã, sexta-feira, tá? Manda aqui 0800-558-0057, eu te mando o vídeo do pendrive, listagem com o nome de todas as duplas, te mando também foto do pendrive, tudo bonitinho, tudo certinho pra você, amigo estradeiro, e pra você também que não é caminhoneiro, pra você da lida, pra você ouvinte que acompanha o Fontenelle no rádio, no começo de mais um dia, peça hoje mesmo, são mais de 3.000 modas, é o fino da nossa música sertaneja, que vai pra palma da sua mão, a gente manda pra todo o Brasil, frete gratuito, consulta comigo aqui, tá? 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

0: Obrigado, Eduardo Costa.
1: Obrigado, Ronaldo e Rafael. Valeu.
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0: Feira pra você, turma! Tudo de bom, viu? Tamo juntos no rádio e na internet. Aumente o volume do seu rádio. Vem comigo!
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0: O programa sertanejo número 1 do Brasil. Boa quinta-feira pra você.
2: Nos últimos anos, os desastres naturais começaram a afetar o Brasil de uma maneira nunca vista. Não dá pra ignorar que o clima mudou. Os transportes são essenciais, mas ampliam o problema. Respondem por 13% da nossa poluição e os veículos emitem 94% desse total. A boa notícia é que existem várias tecnologias capazes de reduzir esse impacto e o nosso país é muito competitivo na maioria delas. Os fabricantes de caminhões, representados pela Anfávia, apoiam a mudança. É uma realidade mundial e não podemos ficar para trás. Para dar uma ideia desse futuro, a entidade entrevistou milhares de pessoas e montou um estudo sobre a descarbonização no Brasil. Ao contrário de outros grandes produtores de veículos, a nossa solução fará a união dos biocombustíveis com a eletricidade e o hidrogênio. Além do biodiesel, velho conhecido dos caminhoneiros, teremos em breve o novo diesel vegetal HVO e o biogás misturado ao gás natural. Até 2040, a Anfávia também estima que as vendas dos caminhões elétricos chegarão a 23% do total e os movidos a hidrogênio serão 8%. A nova lei sobre os combustíveis do futuro promete acelerar essa transição. A mistura do biodiesel, por exemplo, chegará a 20% em 2030. Quer saber mais sobre o mundo dos pesados? 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
0: Amanhã tem mais e agora tem de Paulo e Paulino mais uma moda daquele jeito caprichada. Barco de papel é pedido do ouvinte, a gente toca.
3: Alô, bom dia.

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2: É desse modelo que a gente começa a quinta-feira, né? Matando a saudade no alô, bom dia. Você que vai acordando, você que vai despertando, vai tomando aquele cafezinho gostoso. É, coloca um sorrisão nesse rosto. Vem comigo!

0: Matão e Monteiro, S de Saudade, no Alô Bom Dia, o programão sertanejão cabeceira número 1 do Brasil, boa quinta!
1: Sextou com S de Saudade.
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3: Alô?
2: Alô? Alô, bom dia.
0: Bora zapear pelo Brasil, bora falar com a turma que vai despertando com nós. Alô?
4: Bom dia, Fontenelle. Quero participar do teu programa.
0: Claro.
4: Dos teus prêmios, é daqui de Santarém. Eu sou Reinaldo Duarte Farias.
0: Satisfação.
4: Eu quero participar do teu programa toda madrugada, tô te escutando.
0: Agora.
4: Quero um abraço para minha esposa, dona Fernanda Romário.
0: Abraço.
4: Fernandinha Luísa e Aloysio. Manda uma música Milionário Zé Rico, qualquer uma delas.
0: Vou caprichar aqui pro senhor e para toda a família, tá bom? Alô?
5: Bom dia, Sérgio.
0: Dia.
5: Sou Dirceu, tudo bom?
0: Ô, Dirça.
5: Morador aí do
0: Boa.
5: Norte do Paraná, tô escutando seu programa aqui.
0: Que bom.
5: Bom dia.
0: Bom dia, tá no trecho e tá ligado com nós, alô.
6: Alô, bom dia, Fontenelle.
0: Dia.
6: Tudo bom? Toca aí pra nós um modão aí, rapaz.
0: De quem?
6: Viu seus olhos brilhando de tanto amor com Chico Rei Paraná.
0: Aí é moda.
6: Washington, Mato Grosso, Arenado, Brasil.
0: Alô, cochilante da madrugada, Milionário José Rico, 60 dias apaixonado.
2: Alô, bom dia.
0: Ai, meu Deus do céu. Aí é moda caprichada, hein?
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2: É pra você começar o dia diferenciado, tá? Você que está nas estradas, caminhoneiros, alô motoristas de aplicativos. Bom dia, gente. Olha a hora, tá? Bora acordar, bora despertar. Mais um dia vem surgindo em nossas vidas.
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0: aí é caprichado, é Chico Rei Paraná. Quem será seu outro amor, hein? Ah, cabocrão, você está à procura de um novo amor? Mas tem que estar positivo, tinindo e buzinindo positivo e operante, né? 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
0: 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Alô.

0: Obrigado. 4h54.
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3: Deus abençoe você e toda a sua família. Que alegria estar aqui com você, começando mais uma quinta-feira abençoada, começando aqui no Alô Bom Dia com Sérgio Fontenelle. Eu tenho certeza de que Deus vai falar muito ao seu coração através deste programa.
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3: Se você abrir sua palavra em 1 João, capítulo 3, versículo 8, aquele que peca é do demônio, porque o demônio peca desde o princípio. Então aquele que se envereda por uma vida de pecado é uma pessoa que se colocou contra Deus, que se juntou ao demônio, que é rebelde, e se colocou contra Deus. Aquele que peca é do demônio, porque o demônio peca desde o princípio. Abra sua Bíblia em Romanos, capítulo 5, versículo 1. Justificados, pois, pela fé, temos a paz com Deus, por meio de nosso Senhor Jesus Cristo. Abra também sua Bíblia em Efésios, capítulo 2, versículo de 14 a 17. Porque Ele é a nossa paz. Ele que de dois povos fez um só, destruindo o muro de inimizade que os separava, abolindo na própria carne a lei, os preceitos e as prescrições. Desse modo, ele queria fazer em si mesmo dos dois povos uma única humanidade nova pelo restabelecimento da paz e reconciliá-los ambos com Deus, reunidos num só corpo pela virtude da cruz, aniquilando nela a inimizade. Veja que palavra linda. Ou seja, havia uma inimizade entre nós e Deus. Nos tornamos inimigos de Deus. E pela graça dele, ele desfez essa inimizade. Pela graça dele, ele perdoou as nossas ofensas. Ele perdoou os nossos pecados. Reconciliá-los ambos com Deus, reunidos num só corpo pela virtude da cruz. Na cruz ele perdoou os nossos pecados. Na cruz ele desfez essa inimizade. Agora, irmão e irmã, cabe a mim, cabe a você querer estar em paz com Deus ou não? O que quer estar em paz? É viver uma vida de santidade. É poder deitar de noite e estar em paz porque lutou pela santidade. É poder chegar no final da sua vida e estar em paz, como Paulo: combati o bom combate, completei a corrida, guardei a fé. Se aproxima o momento da minha partida, mas eu combati o bom combate, ele está em paz. O que nos traz paz não é a ausência somente de guerras deste mundo, mas é a ausência da nossa guerra contra Deus. Que a paz de Cristo me liberte do pecado. Que a paz de Cristo me liberte.
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3: Eu quero clamar agora por você, quero clamar pela sua família. Vem, Espírito Santo, enche todos os que estão acompanhando este programa agora. Libera, Senhor, para esta pessoa o que ela mais precisa, para o corpo e para a alma. Libera, Senhor, curas e libertações em nome de Jesus para esta pessoa que escuta e para toda a sua família. Eu clamo a tua poderosa bênção. Visita agora com bênção de proteção, a bênção que só o Senhor pode dar. Abençoe-vos o Deus Todo-Poderoso, Pai e Filho e Espírito Santo. Amém.
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3: E eu quero lembrar você, se você quiser ouvir mais pregações, mais meditação da palavra, basta você me acompanhar no meu canal do YouTube, Frei Gilson / Som do Monte, no meu Instagram, no meu Facebook, no meu TikTok, e lá você vai encontrar muito mais palavra de Deus para você.
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0: De volta amanhã no Alô Bom Dia, gente. Boa quinta-feira, um feriadão gostoso pra todo mundo. Meu irmãozinho João Torres, ela bateu asas, bateu, ela foi embora e nunca mais voltou. Bom dia.

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2: Eu tô aqui nesta quinta-feira, moda é sertaneja, gente. Bom dia!

0: Zezé de Camargo e Luciano, 1993, Olhos de Lua.
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2: Alô?
1: Alô? Alô, bom dia.
0: Bom dia, com muita alegria, gente. Bora zapear pelo Brasil, bora falar com a turma. Alô, bom dia.
3: Olá, bom dia, meu amigo Fondinelli.
0: Bom dia.
3: Eu sou o Vilmar Alves da Silva, aqui de Palma, no Tocantins.
0: Ô, Vilmar.
3: Fondinelli, eu gostaria de ouvir com o Chitãozinho Jorá, Planeta Azul. Oferece pra você e toda a equipe da rádio.
0: Obrigado.
3: E que tenha uma boa semana e ótimo trabalho.
0: Amém, irmão. Boa quinta pra nós, né? Alô, bom dia.
4: Ô, meu amigo Fontenelle, bom dia.
0: Bom dia.
4: Aqui é o Richard.
0: Ô, Richard.
4: Do estado de Goiás. Moro no município de Baliza, assentamento Osiel Alves Pereira.
0: Legal.
4: Goiás. Divisa de Goiás com Mato Grosso. Toda vida eu escuto vocês.
0: Que bom,
4: viu?
0: Rapaz.
4: Bom trabalho pra vocês aí, bom sucesso, viu? Deus abençoe. Manda um alô pra mim aqui.
0: Agora.
4: E um alô pra minha madrinha lá no Palmital.
0: Que bom.
4: E meu padrinho Valdemes.
0: Valdemes.
4: Valdemes e Nelma, viu?
0: Ô Nelma, aquele abraço pra você, meu amigo. Uma quinta-feira abençoada, tá bom? Alô, bom dia.
5: Bom dia, Sérgio. Bom dia.
0: Bom dia.
5: Pernoite foi no Alto Taquari, tô passando pro Alto Araguaia, escutando.
0: Olha aí, rapaz.
5: Seu programa aí.
0: Que bom.
5: Sou o Dirceu, morador ali do norte do Paraná.
0: Ô, Dirceu.
5: Toca pra nós aí, Reino Encantado, Daniel e seu Camilo.
0: Rapaz, aí é moda caprichada, viu? Chitãozinho e Chororó, Planeta Azul, aqui no Alô, bom dia, viu? Uma quinta-feira abençoada pra todo mundo.
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0: dia!
1: Bom dia para você, uma quinta-feira abençoada para todos nós, que você faça desta quinta-feira a melhor quinta-feira da sua vida. Eu vou fazer, e você? Faz então, manda tua mensagem para cá. Bom dia!

Meu reino encantado é o Daniel no Alô Bom Dia, o programão sertanejão número 1 do Brasil. Nesta quinta gostosa, começo de mais um dia, o estalo da lenha e o rádio ligado. Tem um som de interior, não tem, gente? Ainda mais quando você ouve aquela moda que faz você recordar e voltar no tempo, né? Antes mesmo, né, gente, da viola chorar, o barulho da lenha estalando no fogão a lenha bem cedinho é o que faz realmente a gente recordar, né, os bons tempos da infância, né, gente? Enquanto a água do café está fervendo aí na chaleira, neste cenário bonito que você está vivendo aí, você olha para aquele cenário, né? Olha lá para os montes, aí você sente paz, né? O caipira sente paz, né? E ainda mais quando liga o rádio para ouvir o Alô Bom Dia, né? Aí você fica esperando ouvir aquela moda cabeceira caprichada que o Fontenelle toca para você poder começar a sua jornada de trabalho, para você poder começar mais um dia em nossa companhia, ouvindo o Fontenelle, ouvindo as modas cabeceira que eu toco aqui, tá bom? 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

0: Olha, uma quinta-feira super bacana para você que tá acordando agora, você que já tá no trânsito, né? Tá indo pro trabalho, tá acompanhando a gente, você que tá aí, ó, já no trabalho, bom dia!
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3: Sérgio Fontenelle, estamos contando nesta semana para os ouvintes do Alô Bom Dia a história do Peão Carreiro. Peão Carreiro e suas parcerias. O ano era 1984. Peão Carreiro volta pro Praense, não deu certo. Faz parceria com o Paraíso, também não deu certo. No finalzinho do ano, ele conhece mais um grande parceiro. Vou contar essa história para você, mas antes, segue aí o César Galones no Instagram, @CésarGalonesTV. Vai ser um prazer, um privilégio muito grande receber você nas minhas redes sociais, @CésarGalonesTV. Bom, no finalzinho do ano de 1984, Peão Carreiro conhece um rapaz chamado Zé Paulo, que viria a ser o seu grande parceiro, porque além de cantar, fazer aquela terça bonita na música, aveludada, né? A voz dele combinava com o Peão Carreiro. Chegou a correr um boato no Brasil na época. Na época não tinha rede social, né, para desmentir rapidamente. Correu um boato que o Zé Paulo era irmão do Peão Carreiro, né, que estava vindo lá do Paraná e tudo mais, mas não. O Zé Paulo foi um parceiro apresentado ao Peão Carreiro pelo próprio Paraíso. O Paraíso falou assim: ó, Peão Carreiro, eu tenho o seu novo parceiro. Se chama Zé Paulo e é também do interior do Paraná. Aí, o que que acontece? Peão Carreiro começa a gravar com o Zé Paulo. E dali, gente, saiu os maiores sucessos, as músicas que o povo canta até hoje, né? Crises de Ciúme, qual mais? Te Amo, né? Te Amo. Amor Vadio, Jogue Pra Fora do Peito, Este Amor Vadio. Aquela também é Porta do Mundo, O Som da Viola Bateu. Tudo isso, gente, junto com o Zé Paulo. E essas músicas, aliás, A Porta do Mundo é uma das músicas mais regravadas no Brasil. É claro que ela foi muito regravada por gente que não fez sucesso com ela. Mas o Rio Negro e Solimões regravou, o Daniel regravou, o Bruno e Marrone regravou. Muita gente famosa regravou A Porta do Mundo. E muita gente famosa também regravou músicas do Peão Carreiro em parceria com o Paraíso, músicas do Peão Carreiro em parceria com o Zé Paulo. Então, Vitor e Léo, Bruno e Marrone, quem mais, gente? Sérgio Reis, teve muita gente que gravou música do Peão Carreiro em parceria com os seus parceiros de música, né? O Mocoque Paraíso mesmo é campeão, né? De gravar música, porque o Paraíso tem muita música, muita composição junto com o Peão. E aí, as músicas foram disseminando no meio sertanejo. Então, muita dupla sertaneja gravou e grava músicas de autoria do Peão Carreiro e de seus parceiros musicais. Bom, a dupla Peão Carreiro e Zé Paulo durou quase 10 anos, né? O Zé Paulo entrou no finalzinho de 1984 e se despediu do Peão Carreiro em 1993, que foi o fim da dupla, né? Aliás, o último disco dos dois também é muito bom, viu? Se você tiver oportunidade, dá uma pesquisada aí. Peão Carreiro e Zé Paulo, 1992. Aí vai sair o último disco deles. É um disco muito bom. É muito bom de ouvir. Tem grandes músicas. Nenhuma estourou, né? Porque o maior disco deles foi em 1989. 88 para 89. Que foi exatamente o disco que tem Crise de Ciúme, Te Amo, Amor de Todo Jeito. Então, esse foi um dos discos maiores do Peão Carreiro e do Zé Paulo. Em 1993, finalzinho do ano, né? Os dois se separam. O Peão Carreiro vai em busca de um novo parceiro. E quem ele encontra pela frente vai te surpreender. Porque este homem hoje canta com o filho do Peão Carreiro. Exatamente, o nosso querido amigo lá de Indaiatuba, o Praiano. Nós vamos contar essa história amanhã em mais um capítulo de Peão Carreiro.

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1: É o caprichadão do seu rádio, caprichadão do começo de mais um dia. Mais uma quinta-feira vem surgindo em nossas vidas.
2: Bom dia!
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0: teve fim.
1: Rio Negro e Solimões. Só lembranças. No Alô, bom dia, na quinta-feira mais gostosa do rádio.
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3: Alô?
2: Alô?
3: Alô?
2: Alô, bom dia.
1: Bora pro WhatsApp, bora falar com o Brasil. O pessoal vai acordando e despertando com nós nesta quinta-feira gostosa. Alô, alô, bom dia.
4: Bom dia, bom dia, bom dia.
1: Bom dia, padre.
4: Fontinelli, toca pra nós aí.
1: Opa.
4: Tião Carreiro, Neguinho Parafuso.
1: Esse é bonito, hein, padre Claudinei. Bom dia, alô.
5: Bom dia, Fontinelli, tudo bom? Dalminho de Borda Mata.
1: Oi, irmão.
5: Estamos aqui na escuta. Manda pra nós aqui no Galera do Posto Portal, aqui em Borda Mata.
1: Qual?
5: A música Rei de Prata, Tião Carreiro e Pardinho.
1: Aí é moda caprichada, é desse modelo que a gente gosta, viu? Alô, bom dia.
6: Bom dia, Fontenelle.
1: Dia.
6: Aqui é o Joaquim de Itatiaia.
1: Ô, Joaquim.
6: Está ouvindo.
1: Boa.
6: Você no rádio, agora tocou a música do Amor por Internet. Agora Amor por Internet.
1: É sem bateria, sem carregador.
6: Obrigado. Um bom dia pra você.
1: Oi, irmão.
6: Sua família.
1: Obrigado, né?
6: E a minha também, é claro, a minha família também.
1: Amém. As nossas.
6: Nós desejamos um bom dia a todo mundo, todos aqueles que a gente gosta.
1: Com
6: tchau.
1: Certeza.
6: E com Deus.
1: Amém, né?
6: Nosso Senhor Jesus Cristo.
1: Amém.
6: Que te abençoe, você e toda a sua família.
1: Que gostoso.
6: Me toca uma música bem bonita aí.
1: Ah, caprichando pra você aqui com o Tião Carreiro e Pardinho, Arreio de Prata. Boa quinta! Bom.

0: Marília Mendonça com De Paulo e Paulinho. Ô, modão, estrelinha no Alô Bom Dia, o caprichadão do seu rádio. E como é que tá a sua estrela no amor, hein, caboclão? Hã? Na hora H, a sua estrela tá brilhando ou a sua estrela está pifando? Hã? 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Quintou, turma! 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

0: É muita moda boa, é muita música sertaneja para você começar sua quinta-feira bem diferenciada com a gente, viu? Vem comigo, aumenta o volume do rádio. O programa sertanejo número 1 do Brasil.
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2: Olá, ouvintes do Alô Bom Dia, ouvintes do Grande Fontenelle. Tenham todos uma ótima quinta-feira. Eu sou Marina Geller e no comando do Mulheres do Agro de hoje, o assunto de destaque é a nova forma de faturar no campo com o mercado de carbono. Gente, olha só para vocês que interessante. Você sabia que manter as florestas de pé, adotar boas práticas agrícolas, pode render dinheiro direto ao bolso do produtor? Isso mesmo. As mulheres gestoras estão se especializando em certificar suas propriedades para vender créditos de carbono para empresas mundiais. Práticas simples, como o plantio direto e a conservação de áreas nativas, ajudam a reter os gases poluentes no solo. A mulher tem muito cuidado com isso. Ao transformar a preservação ambiental em um ativo financeiro, as mulheres provam que a sustentabilidade dá lucro e o que o produtor rural brasileiro não destrói. É isso, elas querem mostrar que a gente não destrói, a gente quer reconstruir. Ele é, na verdade, o grande protetor do planeta, né? A gente quer fazer esse caminho inverso. É isso aí, mulherada. Parabéns pelas essas iniciativas que preservam a nossa biodiversidade. Bem, esse foi mais um quadro do Mulheres do Agro. Eu sou a Marina Geller, volto amanhã com vocês e vai de botina que de salto não combina, vai de bota que sapato não orna, pomarada. Até amanhã, um beijão pra todos.
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0: Ela volta amanhã com todo o gás, aqui no Alô Bom Dia, Antônio e Vitor Hugo. Desse modelo, é desse modelo que a gente começa mais uma quinta-feira aqui no rádio.
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5: Aqui no estúdio bar.
6: É isso aí.
5: Só moda boa, né?

0: É o Bruno e Marrone com Fred e Fabrício no mesmo lugar aqui no Alô Bom Dia.
1: Ah, moleque!
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3: Alô?
2: Alô?
0: Bom dia com muita alegria. 0800-558-0057 é pra gente falar com o Brasil, é pra gente falar com você que está despertando nesta quinta-feira. Alô?
4: Alô, Fontenelle.
0: Bom dia.
4: Aqui é sua ouvinte, Maria do Carmo.
0: Ô, Maria.
4: Tô ligando pra pedir a música. Minha mãe é uma santa.
0: Ah, vou localizar aqui, viu? Alô, bom dia.
5: Bom dia, Fontenelle.
0: Bom dia.
5: Toca pra nós aí, Oswaldo Montenegro, a lista.
0: Essa eu acho que eu não tenho.
5: É o GR aqui de Marizias.
0: Vou ver se eu tenho essa aqui, tá? Se não, eu busco pra você nos próximos programas, tá? Vamos lá, alô.
6: Ô, Fontenelle, bom dia. Manda um alô aí pra nós aí.
0: Agora.
6: Tô aqui de Chiador, Minas Gerais.
0: Chiador.
6: É, toca uma música do Gino e Geno aí pra nós. Por favor, obrigado.
0: Valeu, menino, Gino e Geno. Aviou.

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1: Bom dia!
2: Alô? Bom dia! 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
1: Bom dia.

Esse é o Michel Teló, Meu Erro, aqui no Alô Bom Dia, o programão sertaneira número 1 do Brasil. Vai ficando por aqui, um ponto final. Nós vamos colocando na edição desta quinta-feira, feriadão prolongado aí. Aproveita bem o fim de semana, tá? É, aproveita pra descansar, pra curtir a família. Amanhã eu tô de volta com você. Sexta-feira nós tá por cá. Feriado, domingo, sábado, Natal, Ano Novo, diariamente. Quem chegar primeiro espera. Bom dia, Brasil! Alô!

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1: 5h57.
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1: Atenção, ouvinte! 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
1: Muita gente passou anos recebendo o BPC, o benefício assistencial, quando, na verdade, tinha direito a uma aposentadoria. Outros ficaram no auxílio-doença, mesmo quando já não tinham mais condições de voltar ao trabalho. E tem ainda quem, infelizmente, teve o benefício negado várias vezes e acabou aceitando o que apareceu. Mas será que isso pode ser revisto? Será que o benefício errado pode ser convertido em aposentadoria? Hoje vamos esclarecer essas dúvidas com a participação da doutora Bruna, especialista em direito previdenciário. Fique atento, porque pode ser o seu caso ou de alguém da sua família.
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1: Bom dia, doutora Bruna. Seja bem-vindo ao Cidadão Orientado, Direito Respeitado.
2: Bom dia a todos. Mais uma vez é um prazer enorme estar aqui com vocês. Vocês que nos acompanham aqui na rádio, vocês que nos acompanham lá no Instagram, lá no Facebook, que hoje vieram aqui ouvir esse programa, pararam o que estava fazendo, né? Pararam o que estava fazendo para ouvir, para chegar pertinho do rádio, para saber o que é que vai ter de novidade hoje, qual vai ser o assunto de hoje. E eu gosto sempre de relembrar, né? Quando eu visitei uma comunidade quilombola aqui da região e uma senhora ali, moradora, ela me procurou e disse: doutora, com 94 anos eu começo a realmente entender algumas coisas, a aprender algo sobre o mundo do direito, porque eu não tive essa oportunidade, não deu nem para eu ir para a escola. E aí aumenta a minha responsabilidade de trazer informação certa aqui para vocês, a não desistir de gravar, encaixar na minha agenda, porque eu entendo que isso daqui é uma forma de servir, é uma forma de deixar um legado na sociedade. E o programa Cidadão Orientado, Direito Respeitado, que já vai caminhando aí para os quase 3 anos, é uma forma assim fidedigna de servir as pessoas, sem ter absolutamente nada em troca. E eu trouxe informações novas aqui para vocês hoje. Como já foi falado, o tema de hoje é conversão de benefício. Tem gente que está recebendo o benefício errado e você tem que saber disso. Você precisa saber como é que arruma esse benefício, se o benefício que você recebe está certo ou não. Para quem já acompanha o nosso programa, já está ciente aí qual é a diferença de BPC para aposentadoria. Mas hoje eu trouxe para você, sem sombra de dúvida, informações. Fica com a gente que você vai aprender se tem gente aí na sua casa que precisa revisar o benefício ou não.
1: É verdade que quem recebe o BPC pode ter direito, na verdade, a uma aposentadoria por invalidez se já tinha qualidade de assegurado na época?
2: É super verdade, é muito comum. Muita gente que está recebendo BPC hoje tem direito à aposentadoria por invalidez porque tinha qualidade de segurado na época que foi requerer o benefício. E isso acontece muitas vezes porque a pessoa procurou o CRAS, procurou às vezes a própria agência, procurou ali o barco do INSS, às vezes não teve o vínculo de emprego reconhecido, não era carteira assinada, descobriu que a empresa, na verdade, não pagou, não recolheu o INSS. Tem várias causas que levam a pessoa a, infelizmente, receber o benefício errado. E eu venho trazer aqui hoje para vocês essas possibilidades. É possível que na orientação, no atendimento, essa condição tenha sido errada, equivocada. E aí, às vezes, nem é por maldade, nem é por falta de interesse, às vezes é por desconhecimento da lei. E eu trouxe aqui para vocês, principalmente, para o agricultor, para o pescador, para a agricultora, para a pescadora. Fiquem ligados. E eu vou contextualizar aqui para vocês. Vou trazer um personagem fictício, a Maria. A Maria trabalhava na roça, na fabricação de farinha. E aí, durante uma consulta médica, a Maria descobre que ela tem aí um problema no seio. Foi diagnosticado com um problema de câncer, um diagnóstico de câncer, se submeteu a tratamento. Na verdade, quando a Maria recebeu aquele diagnóstico, ela só pensava mesmo como ela ia sobreviver, como ela ia resistir, como é que ela ia ali fazer todo aquele tratamento diante de todas as dificuldades que se apresentava, porque Maria era do interior. Maria procura um atendimento em um determinado lugar e a sugestão diante dos laudos da Maria era que ela deveria receber um benefício assistencial, um BPC. E aí Maria passa a receber o BPC. Por muitos meses, Maria recebe o BPC, mas infelizmente Maria não resiste àquele tratamento. Maria não resiste àquele câncer severo que, infelizmente, acabou tirando a sua vida. E aí Maria tinha 3 filhos. O filho mais novo de Maria tinha 2 anos de idade. Infelizmente, essas crianças, quando procuraram ajuda de especialistas, foram informadas de que não teriam direito ao benefício, já que a sua mãe recebia um BPC, um benefício assistencial. E é óbvio que isso afeta sobremaneira a subsistência dessas crianças, a forma como essas crianças vão se manter. E isso, sem sombra de dúvida, traz aí um prejuízo para a família de Maria. E tudo isso poderia ser mudado, poderia ser alterado, o curso dessa história poderia ser completamente transformado se a Maria tivesse tido a orientação correta. E é isso que vocês vão aprender aqui hoje, como identificar se aquele benefício está correto, né? Como identificar? Maria, na verdade, era uma agricultora. Quais são os documentos que Maria tem dentro da realidade dela e dentro do contexto amazônico que comprovam que Maria é agricultora? É preciso analisar se Maria tem certidão de nascimento dos filhos, que comprovam, se ela vota lá na zona rural, se o CAD dela está com o endereço da zona rural, se o endereço cadastrado na Receita Federal é da zona rural. Tem várias coisas que precisam ser levadas em consideração para que seja analisada a qualidade de segurado de uma agricultora ou de um agricultor. E sem sombra de dúvida, isso é determinante para o benefício correto. Então, eu já trago essa informação para vocês aqui logo de cara, que infelizmente tem gente que está recebendo BPC e deveria estar recebendo a aposentadoria por invalidez. Mas a notícia boa é que tem como mudar, tem como reverter. Você tem um prazo de 10 anos para reverter essa situação, desde que você tenha documentos que comprovem que naquela época você tinha qualidade segurada, seja de carteira assinada, seja como agricultor, seja como pescador, dentro desses documentos, desse rol de documentos que eu já trouxe aqui para vocês.
1: E aquelas pessoas que receberam o BPC porque ainda não tinham a idade mínima, mas já tinham 15 anos de contribuição, hoje podem converter para a aposentadoria por idade?
2: Sim, é comum pessoas que ainda não tinham 65 anos de idade ou não tinha mulher com 62, adoeceu, de novo volta ao problema de saúde, precisava ali se manter, não tinha ainda os requisitos da idade, mas tinha os 15 anos de contribuição. Esses 15 anos de contribuição, volto a dizer, vale para a situação da aposentadoria híbrida também. Doutor, eu só tenho 5 anos, 7 anos de carteira assinada, o resto eu tenho de rural e eu tenho essas provas aqui. Tudo isso pode ser computado também. E aí você atinge a idade. Mulher, 62 anos, homem, 65. Ali depende da idade para a mulher, na regra de transição, depende da idade que ela tinha naquela época também. E aí você atingiu a idade, você tem um tempo de contribuição, mas você está recebendo um BPC ainda. Então a resposta, a notícia boa que eu tenho para você hoje é que você pode converter esse benefício assistencial, que pode ser suspenso a qualquer tempo, inclusive o pente fino do INSS está com tudo aí, está abrindo exigência com tudo aí, e eu vou gravar um programa para vocês sobre isso. Eu vou trazer essa informação aqui para vocês, como é que eu faço, como é que eu verifico. O pente fino do INSS está com tudo e não tem pente fino para aposentadoria nesses casos, tá? Exceto para invalidez. Mas tem alguns casos em que a invalidez nem pente fino vai ter. Eu quero dizer para você que tem como se você tinha o tempo de contribuição, mas não tinha idade, adoeceu, passou a receber um BPC, mas você agora já completou a idade e agora você pode ir lá e converter esse BPC em uma aposentadoria. E na aposentadoria, meu amigo, ninguém tira de você. Não importa se você atualizou o CAD ou não, a sua aposentadoria vai estar lá na sua conta. E além do mais, você deixa aí direito para os seus dependentes, de repente para a sua companheira, para o seu companheiro, para os seus filhos menores, de receber a pensão por morte. É muito importante saber disso, porque tudo isso vai garantir ou não aí a pensão por morte. No final das contas, é como ficam seus dependentes.
1: Muita gente da zona rural acabou ficando com o BPC porque o INSS negou várias vezes a aposentadoria.
2: É verdade, às vezes as pessoas, de tanto tentar o benefício, a aposentadoria, o tempo vai passando. Então ela espera o barco vir hoje, ela espera o barco vir amanhã, e o barco vai sempre negando, e o INSS vai sempre dizendo para aquela pessoa: olha, você não conseguiu provar que você é agricultor, você não conseguiu provar que você é agricultora. E o tempo vai passando, quando ela completa, ou ele, os 65 anos, não, olha, você tem direito a um BPC. E aí, entre ficar sem nada e pegar o BPC, às vezes ele nem sabe, sai

0: pediu, foi negado e ele acabou, ou ela acabou recebendo ali um BPC. Por um tempo achou que era o benefício correto, que era uma aposentadoria, mas agora está descobrindo que aquilo não era uma aposentadoria, porque tem que atualizar o CAD todo o tempo, a cada 2 anos, ou melhor, a cada ano tem que atualizar o CAD único. Também pode ser suspenso a qualquer tempo, né? Não tem 13º no final do ano. E aí a pessoa vai descobrindo que, opa, era uma cilada, não era o benefício que eu tinha direito. E por que fazer questão de receber o benefício correto? Porque nada mais justo. Nada mais justo. Você trabalhou a vida toda para isso e você está recebendo ali como se fosse uma assistência do governo, quando você deveria estar recebendo o benefício correto por uma série de razões que eu já trouxe aqui para vocês.
1: Quando a pessoa está em auxílio-doença há anos, sem chance de cura, esse benefício pode ser convertido em aposentadoria por invalidez?
0: Sim, na verdade não precisa estar nem há anos. Precisa que o laudo médico constate, que a perícia médica que eu me refiro é principalmente a perícia médica judicial, que aquela incapacidade, ela é permanente, que não há cura para aquela incapacidade, né? No máximo ali você vai conseguir melhorar a qualidade de vida, por exemplo, problemas graves de coluna, né? No máximo você vai conseguir diminuir as dores tomando remédio ou fazendo fisioterapia. Principalmente o povo do interior não pode nem contar com fisioterapia, via de regra, mas não haverá uma cura. Então é possível a conversão desse auxílio-doença em aposentadoria por invalidez. Qual é a principal vantagem? É que você não vai ficar com o pires na mão pedindo dinheiro para o INSS a cada cessação de benefício, a cada momento em que o seu benefício é cessado. Você é surpreendido com aquilo. Muita gente nem sabe, quando chega no banco não tem mais o dinheiro. Às vezes não tem advogado ou advogada, não entende o que aconteceu. Então a importância de você ouvir isso aqui agora, conhece um vizinho, uma vizinha, um parente, um amigo, ou de repente você se depara com alguém nessa situação na fila do banco, da lotérica, ou dentro do barco, e você vai identificando que aquela pessoa, na verdade, ela tem direito a uma aposentadoria por invalidez. E eu quero, mesmo que eu esteja recebendo, doutora, não vai suspender meu auxílio-doença, não vai suspender. Converta seu benefício em aposentadoria por invalidez, que você não vai ficar dependendo todo o tempo. E você não tem nem sequer como você se organizar financeiramente, porque aquele benefício pode ser suspenso a qualquer tempo. Como é que você vai se organizar? Então, cria até uma ansiedade na pessoa, né? Às vezes uns desistem, continuam trabalhando porque acham aquilo uma humilhação. Quando vai remarcar a perícia, vai dar daqui a 2 anos, vai dar daqui a 1 ano, e é uma humilhação, e a pessoa acaba desistindo e continua trabalhando sem condição. Então, o que eu quero dizer para vocês é que dá para converter o auxílio-doença para aquelas doenças que são permanentes, que não tem cura, que incapacita para o trabalho, sem sombra de dúvida, em aposentadoria por invalidez. E eu vou aproveitar e vou deixar outra dica aqui para vocês, que é do auxílio-doença, na possibilidade de convertê-lo em auxílio-acidente. Quando você sofreu um acidente de trabalho aí, pescador, agricultor, motorista de ônibus, qualquer um que seja segurado do INSS, sofreu um acidente de trabalho ou não, recebeu o auxílio-doença, fez a cirurgia ali, durou o auxílio-doença de 2, 3 meses ou 4 meses, independente do tempo que durou o auxílio-doença. O auxílio-doença cessou, mas você ficou com uma sequela. Se você ficou com uma sequela, você tem que pedir o auxílio-acidente. E esse auxílio-acidente, ele pode inclusive ser incorporado ali à sua aposentadoria quando chegar o momento de você aposentar. O auxílio-acidente é você continua trabalhando, só diminui sua capacidade laborativa. Ficou com uma sequela. É uma maneira de reparar essa sequela. Então você vai continuar trabalhando normal, de carteira assinada, vai continuar sua vida normal, mas vai receber esse auxílio-acidente que no futuro pode ser incorporado ali à sua aposentadoria. Isso vale para pescador, para agricultor, para qualquer um. Ah, doutora, eu estou identificando isso, não pedi o auxílio-acidente. Auxílio-acidente ainda posso? Sim, você tem um prazo de 10 anos, tá? Desde que você tenha os documentos que comprovem essa sua incapacidade. Precisa ser só laudo antigo? Não, pode ser novo também. Confirmando o que estava lá na perícia do INSS naquele tempo, naquele momento que você fez a perícia do INSS.
1: Doutora, por que é tão importante rever o tipo de benefício que a pessoa recebe para garantir se realmente é o certo?
0: Como eu já falei, a importância de receber o benefício correto, a principal delas é deixar aí a possibilidade para os seus dependentes, filhos, principalmente quem tem filhos pequenos.

0: o pai e a mãe se preocupam como que vai deixar os filhos se alguma coisa acontecer de uma hora para outra, né? E a principal delas é essa qualidade de segurada, essa possibilidade do recebimento da pensão por morte. Também os juros menores, né, para casos de empréstimo. Nós temos também a desnecessidade, você fica desobrigado de ter que atualizar Cade Único, você fica desobrigado aí de ter que estar juntando laudo para provar, ou de repente você fica desobrigado de ter que comprovar de repente num pente fino que você continua ali baixa renda, independente de como é que está a renda da sua família ou não, você não depende mais provar isso, porque você já provou que você tinha qualidade segurada na época. E independente da sua condição financeira, após isso, não vai mudar o benefício para você. Traz segurança para você e para sua família.
1: Palavras da advogada Marcélia Bruna, especialista em direito previdenciário. Obrigada mais uma vez pela sua presença.
0: Mais uma vez, eu que agradeço o convite e parabenizo mais uma vez a rádio pela dedicação com quem tem tratado direitos tão importantes e direitos que impactam aí na economia das cidades, na economia dos comércios das comunidades, dos comércios da cidade, porque quanto mais benefícios sociais circulam na cidade, no interior, e benefício certo para as pessoas certas ali que têm verdadeiramente o direito àquele benefício, mais fortalece a economia do município, fortalece a economia nas famílias e aí aumenta o poder de aquisição e o comércio todo tem esse reflexo, né, positivo. E além do mais, o principal deles, o fortalecimento aí da dignidade de vida, porque quando a pessoa recebe o benefício previdenciário aqui, faz jus a que tem direito. A sua qualidade de vida melhora, as suas emoções melhoram, o relacionamento com sua família fica melhor, principalmente para aquele pai ou para aquela mãe que ali é arrimo de família, que tem que prover o sustento e de repente se vê numa condição de não poder mais, né, de não poder mais prover o sustento. Então, mais uma vez, muito obrigada pelo convite, que vocês tenham um excelente final de semana. É óbvio que a doutora Marcélia Bruna não pode terminar o programa Cidadão Orientado, Direito Respeitado, sem falar aquela velha frase que vocês já conhecem, que quem não vive para servir, não serve para viver. Foi um prazer estar com vocês, compartilhar com vocês tantas informações importantes e eu espero que você tenha o mesmo compromisso que eu de levar essas informações até quem precisa. Um forte abraço e bom final de semana.
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1: Vamos encerrando o nosso programa de hoje, Cidadão Orientado, Direito Respeitado. A apresentação, Maria Bittar, sonoplastia, Rogilson Moreira e produção de Rafael Rebelo. Qualquer dúvida, mande mensagem para o nosso fone zap 992386326, 992386326. Mande sua dúvida, mande sugestões de temas para o nosso programa. Um grande abraço e um ótimo final de semana para você.
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3: Esse amor, hein, Santana?

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1: 7h53.
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2: Bom dia pra você, ouvinte Açaí, por aqui pela companhia mais gostosa, a sua, e na Açaí FM, que é melhor ainda, hein? Um beijo carinhoso, obrigada pela sua audiência, pelo carinho especial a você que tá aí do outro lado, através do rádio, do aplicativo. Te desejo um excelente e abençoado domingo, e Deus te abençoe, Deus te proteja, Deus te dê um domingo alegre, feliz, cheio de energia, de saúde. Eita, é ótimo, hein? Bom dia pra você. Vamos lá então começar o nosso Domingão Açaí aqui na Paidégua de Ouvir.
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0: Manda aquele recadinho legal no 93992-33-2001. Bom dia pra você, Vinde Açaí. É o Domingão Açaí. Ei, vamos! Já tomou aquele café gostoso? Já? Bora despertar pra esse domingo. Tá ótimo, né, gente? Tá um friozinho gostoso. Chover durante a madrugada, né, por aqui pela região. E a gente acorda com aquela brilhocinha, né? Menino, que vontade. Que vontade de estar aí com você, tomando aquele café gostoso. Bora tomar o café? Tá na hora, né? Já 8h05, mas dá pra tomar até mais tarde, domingão. É assim mesmo, a gente aproveita ele com mais, né, intensidade. É, dorme um pouquinho mais, toma um café um pouquinho mais tarde, almoça um pouquinho mais tarde, né? Foge um pouco dessa rotina aí danada na semana. É assim mesmo. Ó, já tem alô, já tem recadinho por aqui. Você que tá nessa sintonia desde cedo, muito obrigada, ouvinte Açaí. De verdade, tá? Bom dia, bom dia, bom dia pra você. Bom dia, dona Neia. Tá na sintonia na cidade de Óbidos. Que legal. Obrigada, dona Neia, pelo carinho especial, pela companhia. Excelente, viu? Também alô pra dona Iracema. Oi, dona Iracema, bom dia. Ela tá na cidade de Orixim, Miná, ligadinha na programação. Super beijo, viu? Quem também tá ouvindo a gente é dona Ivoneide Carvalho. Bom dia, dona Ivoneide. Faça seu pedido. Um beijão pra senhora. Obrigada pela audiência. Alô, Francinei, da cidade de Gurupá. Todos os dias acompanhando a programação. Maravilhoso. Obrigada, viu? Vamos lá, participa. Deixa aqui a tua mensagem, teu recadinho legal no Domingão Açaí, na Paidégua de Ouvir.
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1: Ah, nossa, Pai Dégua. Bom dia pra você, ouvinte Açaí. Que demais, que demais. Seja bem-vindo, seja bem-vinda à programação do Domingão Açaí neste dia 7 de junho de 2026. Eita, que bênção, hein? E olha, daqui a pouquinho já tem assunto, inclusive sobre os famosos, tá? Já tem assunto sobre a Ana Castela. A Ana Castela se manifestou após o nome dela ser ligado a uma acusação grave, tá? Eu te conto daqui a pouquinho esse assunto, já. Aqui no seu Domingão Açaí. Tem assunto dos famosos também pra você, tá bom? Participa, deixa tua mensagem, teu recado por aqui. 8h18, volto já.

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1: Etapas. Vamos cantar. 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

0: nunca teve fim, né? Calcinha Preta e Cavaleiros do Forró. Brinquedo de Amor.
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0: Açaí FM, a nossa Pai Dégua de Ouvir. Um ótimo e abençoado dia a você, ouvinte Açaí, que demais. Valeu, viu? Ai, é tão bom ter você aí do outro lado, nessa sintonia gostosa. Bom dia, bom dia, bom dia, tá bom? Gente, compartilhando com você aqui sobre uma lancha, ó, que acabou naufragando. A lancha estava levando um homem que tinha se atrasado, né? Até uma embarcação que já estava viajando, já estava no rio. E ao encostar, ao se aproximar, né, da embarcação maior, a lancha acabou virando e naufragou. Pois é, aconteceu ontem, na manhã de sábado, esse incidente, né? Este homem que havia perdido o horário da partida de uma balsa com destino à comunidade de Santana do Tapará, pegou essa lancha rápido demais para tentar alcançar a embarcação principal em movimento, mas o plano deu errado e o barco menor, né, essa lancha, acabou afundando. Gente, que perigo, né? Um perigo muito grande. Durante a manobra de aproximação, o condutor da lancha acabou perdendo esse controle e a embarcação foi atingida, né, pelo banzeiro, aquelas ondas causadas por grandes embarcações da balsa, o que causou o naufrágio imediato da pequena embarcação. Mas, apesar do susto, né, os dois homens que ocupavam a lancha, tanto o piloto como o passageiro, conseguiram se manter ali na superfície e foram socorridos rapidamente por tripulantes da própria balsa. Ninguém ficou ferido, graças a Deus, né? Foi um susto, viu? As imagens são bem fortes. Bom, tem assunto também sobre a Ana Castela. Gente do céu, será que é verdade isso? Bom, a equipe da Ana Castela se manifestou após um vídeo viralizar nas redes sociais e relacionar a cantora a um homem acusado por internautas de manter conversas, presta atenção, de manter conversas, né? Conversas com uma adolescente de 13 anos. Pois é, este episódio, ocorrido em Londrina, ganhou notoriedade, depois que a mãe da jovem afirmou ter se passado pela filha para marcar um encontro com o suspeito e confrontá-lo pessoalmente. Com a ampla circulação das imagens, usuários passaram a apontá-lo como integrante da banda da Ana Castela. Pois é, uma versão posteriormente contestada pela própria Ana Castela, né? Em meio à repercussão, o grupo Agroplay, responsável pelo gerenciamento da carreira da artista, divulgou um posicionamento oficial para esclarecer o caso. Segundo a empresa, a pessoa mencionada nos conteúdos compartilhados não possui qualquer relação profissional com a cantora nem com a estrutura responsável por sua carreira. Pois é, então essa é a posição, esse é o esclarecimento do grupo Agroplay, que gerencia a carreira da Ana Castela, né? Bom, informações a você aqui no seu Domingão Açaí. Daqui a pouquinho tem mais. São 9 horas e 35 minutos.

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0: Bye Bye, a Dois Passos do Paraíso, que demais, hein? Pra você que na Açaí FM, a Rádio Paidego de ouvir. Daqui a pouquinho tem áudio seu, Dina, Branco, tem alô pra Marília, já o recadinho de vocês completo, tá? Um super abraço, obrigada pela companhia, ouvinte Açaí, são 8 horas e 56 minutinhos. É o Domingão Açaí no ar nessa manhã gostosa, hein?
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2: 8:57.

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0: Uau! É ela! Batidão! Pra você na Açaí FM, a Rádio Pai Dégua. Uou!
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0: Toca aqui, claro, na Pai Dégua de ouvir. Bom dia, bom dia, bom dia! Alô, Dina! Bom dia pra você, lindona!
3: Bom dia, Açaí! Bom dia, Dona Suede! Eu quero desejar um abençoado domingo a todos os seus ouvintes, aos meus príncipes lá na Jará, e todos os ouvintes da Açaí FM. É a Dina.
0: Tá ótimo, Dina!
3: Abençoado domingo a todos, Dona Suede! Deus o abençoe!
0: Ô, querida, Deus abençoe você também, tá? Iana, bom dia! Bom dia, Iana! Marília, bom dia! Marília está parabenizando, ó, parabeniza o meu irmão, Toberto Pinto Bentes, na Vila Salvação. Hoje completando mais uma primavera de seus irmãos e família Bentes, que desejamos muitos anos de vida, saúde, amor, felicidade, prosperidade, paz, tudo de bom. Marília Bentes, um beijo carinhoso. Ela está no centro de Alenquer, desejando essa felicidade ao seu irmão. Que maravilha. Obrigada, querida, pela companhia. Alô, Branco, bom dia.
4: Fala, minha amiga Suede, manda um big beijo aqui pra nós, aqui pra minha mãe Maria Cruzarina, que tá aqui em Oriximiná, o pessoal do Caipuru, que sabe do auxílio, sabe pro Coazão aí, todinho pra todos. Nós estamos ligados aqui com vocês. Big beijo, neto do Bolsonaro.
0: Valeu, Branco. Alô, Maria Joana, também sempre acompanhando a Açaí. Bom dia, querida. Bom dia pra todo mundo que ainda não mandou aquele recadinho. Manda aí, tá bom? Alô também pro Pietro. Ô, Pietro, tudo bem? Que legal. Um beijo carinhoso. Ele vai participar de um campeonato de jiu-jitsu. O Pietro. Pietro é filho de quem? Manda aí rapidinho o nome do papai ou da mamãe. Manda aí, tá? Beijão. Parabéns, Pietro. Que demais. 9h14 na Açaí.
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1: A nossa Pai Dégua de ouvir. 9h20 na Açaí. Péricles, daquele jeitão.

0: Bosco, Vinícius, meus ídolos.
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1: Açaí FM, a nossa pai d'égua de ouvir, que demais, realmente Açaí, obrigada pelo carinho, pela sua audiência. Ah, gente, é tão bom, né? Deixa eu falar de jogo, ontem teve jogo de amistoso do Brasil, olha, que bom, né? Vencemos. E aí também teve tanto da seleção masculina como da seleção feminina, a seleção feminina venceu aí os Estados Unidos de virada também em um amistoso. Que bom, né, gente? A gente espera que esses resultados positivos sejam até o final aí da Copa que tá vindo, né? Logo, logo estaremos nessa torcida animada. E é tão bom a gente ver as pessoas resgatando nessa emoção, essa paixão pela seleção brasileira. Isso é ótimo, viu? De verdade. Pois é. Ó, que a gente possa orar para que esse Hexa venha, que vai vir sim, com certeza. Então vamos acreditar, tá bom? 9 horas e 29 minutinhos, um bom dia carinhoso, bom dia especial para nossa ouvinte Júlia. Ela está na sintonia em Óbidos, obrigada Julinha pelo carinho maravilhoso. Oi Fábio, nosso querido Fábio também está ouvindo a Açaí, o Sarapó, né Sarapó, bom dia. Tem mais recadinho por aqui? Bom dia, bom dia, bom dia.
2: Bom dia, amiga. Tenha um feliz domingo, um ótimo, abençoado domingo. Tu escuta do programa. Quero oferecer a música para minha sobrinha, que amanhã vai completar mais uma primavera. Oferecendo hoje, que amanhã não... Amanhã eu não tô perto do rádio. Amanhã eu vou lá pra minha casa e lá o meu rádio fica aqui na minha mãe.
1: Ah, legal.
2: E pra lá eu não fico ouvindo o programa, porque eu não tenho radinho. O radinho eu trago pra cá, fica direto aqui na mamãe.
1: Entendi.
2: Aí eu tô oferecendo a música hoje pra ela, que vai completar na manhã.
1: Tá ótimo. Obrigada, dona Zila. Bom dia. Adorei, viu, receber sua mensagem, seu recadinho especial por aqui, pela Açaí FM. Tem mais alô, tem mais áudio seu ouvindo Açaí. Bom dia, Maria Lúcia. Tudo bem, Maria? Hoje é aniversário da Lene, do quiosque. É verdade, dona Lene. Parabéns, muitos anos de vida. Gente, penso numa pessoa muito querida. Maravilhosa, determinada, trabalhadora. Parabéns, viu, dona Lene? Toda a felicidade do mundo. A Maria Lúcia, amigona, tá deixando esse alô especial pra senhora, dona Lene. Um beijão super especial mesmo, tá? Feliz aniversário. Parabéns, com muito carinho.
3: Muitas felicidades, parabéns pra você.
1: Tem alô também carinhoso pra Cristiane. A Cris está no Santa Luzia. Ligadinha. Oi, Cristiane. Bom dia, amada. Obrigada pela sua audiência, tá bom? Super beijo. Mais recadinho em áudio. Bom dia.
4: Bom dia, Su. Sou eu, a Maria, aqui do Residencial Tia Ana. Manda alô pra mim e pro meu esposo, Feitosa.
1: Tá ótimo. Um beijo pra você, Maria, no Residencial Tia Ana. Adorei. Super abraço, tá bom? Obrigada pelo carinho e pela companhia. Especial demais.

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2: Uau, que demais, hein? Pra você, a nossa pai d'égua de ouvir. Tá chegando Arthur Diniz, não vou te atender. 9 horas e 34, 39 minutos. Ai, ouvinte Açaí, que demais.

0: Uau, banda Os Brothers. Pra você na Açaí FM, a rádio Pai Dego de ouvir. Bom dia, bom dia, bom dia. Eita, domingão gostoso.
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0: Só as melhores. Obrigada pela sua audiência, ouvinte Açaí, que demais. É ótimo, viu, ter você aí do outro lado, nessa sintonia. Eita, muito, muito, muito sensacional, tá? De verdade. Brigadão. E tem assunto pra você, vamos falar sobre a escala 6x1? Gente, olha, ela ganha força no Senado e pode avançar nos próximos dias, tá? A discussão sobre o futuro da jornada de trabalho no Brasil voltou a esquentar nos corredores de Brasília. Tudo isso depois de avançar na Câmara dos Deputados. Essa proposta de emenda à Constituição, que prevê o fim da escala 6x1, modelo em que o trabalhador atua 6 dias para descansar apenas um, entrou no radar do Senado e pode dar um passo importante nos próximos dias, tá? O presidente do Senado, Davi Alcolumbre, do União Brasil, sinalizou que deve ceder à pressão dos parlamentares e encaminhar a proposta diretamente para análise da Comissão de Constituição e Justiça, etapa considerada fundamental para que o texto siga adiante na casa. Pois então, na última terça-feira, ele anunciou que pretende reunir líderes partidários para discutir o andamento da matéria. Pois é, gente, então tá aí para você. A resistência se deve, né, também ao fato do que o rito tradicional das propostas de emenda à Constituição no Senado prevê apenas análise da CCJ antes da votação em plenário. Embora o regimento interno não proíba a criação de uma comissão especial, esse modelo não vem sendo adotado pela Casa há anos. E então, fica assim que a PEC aprovada pela Câmara dos Deputados em 27 de maio e passou a ser tratada, né, como uma das principais bandeiras sociais defendidas por aliados do presidente Luiz Inácio Lula da Silva para o ciclo eleitoral de 2026, governistas avaliam que a proposta atende a uma demanda histórica relacionada à qualidade de vida dos trabalhadores e à atualização das regras da jornada laboral. Pois é, gente, entre os defensores da medida está o senador Paulo Paim, né, que argumenta que as relações de trabalho passaram por profundas transformações. Nos bastidores, parlamentares reconhecem que o avanço da proposta dependerá diretamente da condução de Alcolumbre. Considerado uma das figuras mais influentes do Senado, o presidente da casa exerce um forte poder à pauta de votações. Para você, então, esse avanço, né, um pouquinho mais aí da escala 6x1, após a pressão dos parlamentares governistas, vamos acompanhar, né? Vamos avançar aí também junto com essas informações para acompanhar como é que vai fechar, né, essa aprovação ou não, né? Se vai fechar ou não essa aprovação da escala, né, do fim da escala 6x1, enfim, estaremos acompanhando nos próximos capítulos. 9h49 na Açaí.
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1: 9:55.
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0: que delícia, hein? 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
0: Que demais. Bom dia, bom dia, bom dia, ouvinte Açaí. Ai, que maravilha, hein? Ótimo ter você aí do outro lado, nessa sintonia gostosa, que demais. Tem alô, tem recadinho pra você. Muito bem, viu, ouvinte Açaí. E também tem informação, quero compartilhar contigo sobre uma pesquisa do Emopa que conquistou um prêmio nacional. Exatamente, gente, olha só que maravilha, que reconhecimento. Especial demais, tá? Deixa eu falar então sobre salvar vidas, porque salvar vidas.

0: É realizado sábado ontem em Fortaleza, no Ceará. No evento, um dos estudos da instituição conquistou o quarto lugar na classificação geral dos trabalhos científicos apresentados. O encontro foi promovido pelo Instituto Proemo, o IPH, e reuniu profissionais de hemocentros de diversas regiões do país. Além disso, o objetivo central foi fomentar o intercâmbio de experiências, pesquisas e práticas inovadoras nas áreas de hematologia e hemoterapia. A equipe da Gerência de Captação de Doadores do Hemopa apresentou dois trabalhos científicos no evento, o que reforçou a contribuição da instituição para o fortalecimento da Hemorrede brasileira. Que demais, né, gente? O estudo premiado recebeu o título Educação em Saúde e Protagonismo Social. Experiências exitosas com as comunidades estudantis na promoção da doação de sangue. A pesquisa apresentou os resultados das ações desenvolvidas pela GECAD junto a estudantes da educação básica e do ensino superior. E, além disso, o trabalho focou na formação de multiplicadores e no fortalecimento da cultura da doação voluntária de sangue. Que demais, né? Maravilhoso. Então, para você, essa informação compartilhando contigo sobre o Hemopa, que conquistou um prêmio nacional. Que demais. Muito obrigada, viu, pela sua audiência. Bom, são 10h08 na Açaí. Um beijo super carinhoso. Tem um alô carinhoso é para Jarlone, para Carla, o Gustavo, do posto MCD. Obrigada, Jarlone. Obrigada, Carla, Gustavo. Ó, lá do MCD do São Pedro, né? Estão de plantão hoje, estão trabalhando. Deus abençoe a todos. Quem tá deixando esse recadinho por aqui? Bom, não deixou o nome, mas está mandando esse alô para os frentistas, né, que estão trabalhando. Obrigada, gente. Bom trabalho. Tem mais recado por aqui. Beijão também especial para Paola Galvão. Quanto tempo, Paola? Ela tá em Juruti, sintonizadíssima, disse ela, né? Nesse domingão gostoso. Que Deus abençoe também o teu domingo, tá, Paola? Muito obrigada. Tem outro recado. Alô, Gabriela. Oi, Diandra. Bom dia, meninas. Me pediram música do Biguinho. Obrigada, viu? Estão no bairro Luanda, em Alenquer. Valeu, meninas. Bom dia, Suede. Gostaria de parabenizar o meu filho, o Alessandro. Está fazendo mais uma primavera hoje. Deus o abençoe. Ofereço uma música do Zezé de Camargo e Luciano. Da sua mãe, que te ama muito, Josi Silva, do Caipuru de Fora. Obrigada, Josi Silva. Um super beijo. Parabéns, Alessandro. Muitos anos de vida. Feliz aniversário a você.
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1: Ah, Sai FM, a nossa pai d'égua, hein? Que demais. Chegou, chegou, né, Márcio Felipe? Deus me livre o nome dessa música. Bom dia pra você que chegou agora. Você está ouvindo o Domingão Açaí comigo, Suede Souza. Participa, deixa tua mensagem, teu recado legal no 93992-33201. É o WhatsApp da Açaí FM, a rádio pai d'égua de ouvir. Que demais, hein, gente? Domingão gostoso, abençoado. E graças a Deus estamos aqui para viver esse domingo. Então curta cada momento, cada instante, ao lado da sua família, das pessoas que você ama, dos seus amigos. E claro, curta tudo isso com muita responsabilidade, tá bom? Cuidar de você, cuidar do próximo, é ter responsabilidade com a vida. Então vai lá, aproveita teu domingão gostoso. Para quem tá trabalhando, bom trabalho. Para quem tá relaxando, tá descansando, tá nos afazeres de casa nesse domingão, ó, tudo de bom pra você, viu? Sucesso sempre. Eita coisa boa!

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1: A nossa Pai Dégua de ouvir. Bom dia pra você. 10h42 na Açaí, Zé Vaqueiro agora. Confidencial.

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2: Uau, que demais. Açaí FM, bom dia pra você. É o nosso Domingão Açaí com todo carinho. Acho que é no som de Cher, Believe. Ah, gente, isso é maravilhosa essa música.

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0: A nossa Açaí FM toca pra você com muito carinho. Super abraço, ouvinte Açaí. Bom dia, bom dia, bom dia. E tem assunto pra você sobre o Pará Raiá. Gente demais.

0: conversou com a Mariana Moraes, do Grupo RBA, e reforçou o carinho pelo público paraense. Léo Foguete é maravilhoso, né? Sempre encantador. Ele revelou o desejo de compartilhar um projeto ao lado da Joelma. Ele disse assim: é meu sonho, depende dela. Já estou com a roupa para esse evento. Brincou ele, né? Falou o Léo Foguete. Ele ainda classificou a cantora como um fenômeno da música brasileira. Ah, gente, com certeza, né? Nosso patrimônio. E ele disse: eu queria muito uma gravação com ela. Um feat. Já pensou? Léo Foguete, Joelma? Eu quero muito, demais. Que bacana, né, gente? Tá vendo? Reconhecimento da Joelma, né? Dela que leva a nossa cultura, toda a nossa, né, nossa região norte para além das fronteiras do Brasil. É maravilhosa. A Joelma é única, né? E tá aí ela recebendo esse carinho e esse reconhecimento de mais um cantor de nível nacional. Que demais, né? Maravilhosa, maravilhoso o Léo Foguete. E o Pará Raiá tá demais, né? Incrível, viu, gente? Tá sendo sempre, sabe, muito cheio de atrações, de coisas boas, de cultura, né, da nossa música, da nossa culinária, desse povo gigantesco da nossa região e de outros que vêm para a nossa região se divertir, né, se encantar, enfim, viver essa emoção, viver essa animação forte, né, que o paraense tem, maravilhoso. Tá, então, muitas atrações para você no Pará Raiá. E a gente tá acompanhando, né? Acontece nos finais de semana, esse final de semana, ontem. Vai também ter no dia 12 e no dia 13 de junho, no estacionamento do Mangueirão. Que maravilha! Olha, além do Léo Foguete, tem Henrique Juliano para se apresentar, né? Também a Olipe Lucena, Mari Fernandes, Xande Avião, Zé Vaqueiro, enfim, só gente boa, que demais. Sem contar, claro, na nossa maravilhosa Joelma, né? E toda essa turma do Pará, Viviane Batidão, show de bola, que maravilha. Tá aí pra você nesse show que o Pará Raiá traz aí muita cultura, né? Muito ensinamento também pra mostrar o quanto o Pará é bonito, o Pará é forte, né? Gigantesco. 11:09 na Açaí, bom dia pra você. Só na sintonia, né? Só na Pai Dégua de ouvir. Que demais.
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1: Açaí, a nossa Pai Dégua, pra você ouvinte Açaí FM. Ó, gratidão, viu, por sua companhia, pelo carinho especial. É bom ter você aí do outro lado nessa audiência legal, de verdade. Beijo pra Anne, tá ouvindo a gente. Oi, Anne, tudo bem? Bom dia, querida. Super abraço, tá? Super abraço pra você e pra toda a família. Tem mais recadinho por aqui. Alô especial também pra dona Esmeraldina, tá ouvindo a gente na cidade de Juruti. Oi, bom dia, dona Esmeraldina, tudo bem? É bom, viu, saber que a senhora tá aí também ligadinha na Açaí FM, que bacana. Obrigada. Alô especial pro nosso ouvinte Júnior em Alenquer. Alô, Júnior, também tá na audiência, tudo bem? Valeu, queridão, obrigada pela audiência, show de bola. Botinho Show, tudo bem, Botinho? E aí, Botinho, como é que você tá? Fala aí, tá? Manda um recadinho completo. Ah, gente, se você ainda não mandou seu alô, quer participar, quer deixar sua mensagem, seu recado legal por aqui, manda aí no 93992-33201.
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1: A nossa Pai Dégua, 11h42 na Açaí. Frank, Dance With Me, pra gente curtir agora aqui na Pai Dégua de ouvir.

só no pagodinho de Sorriso Maroto e Alexandre Pires. Pra você na Açaí FM, a rádio faz dégua de ouvir. Demais, hein, ouvinte Açaí? Super abraço pra você. Curtindo as últimas aqui no Domingão, Açaí.

0: Uau, hein? Show de bola pra você na Paidégua de ouvir.
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0: Finalzinho do nosso Domingão Açaí deste dia 7 de junho, para registrar aqui um beijo para você, um desejo de uma tarde excelente e abençoada de domingo, tá? Amanhã estarei de volta, segunda-feira, né? É, minha amiga, é rápido que passa, às 8 horas da manhã, logo cedo no Bom Dia Açaí, tá bom? Big beijo, foi bom estar contigo nessas horas desse domingão gostoso. Deus te abençoe, te proteja, te ilumine sempre. Aproveita, tá? Valeu, ouvinte Açaí!
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1: 11:56.
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3: Salve, salve, ouvintes da Açaí FM. Olha quem tá chegando aqui. Sambinha no pé, vai lá. Prazer, eu sou Fernando Leme. E eu tô com você a partir de agora até as 16h. Hoje nós temos aqui uma programação super especial com música boa, só musicão, hein? Puxa a cadeira aí, vai lá, pede a mais gelada, se beber não dirige, vamos nessa! E aí, tá tudo bem na tua tarde? Eu espero que sim. Curta esta tarde incrível com a melhor companhia. Lembre-se de seguir a gente nas redes sociais, hein? Rádio Açaí FM, arroba Rádio Açaí FM. Vamos juntos nessa tarde de pura alegria? Churrasco e companhia, a melhor programação para o seu domingão. Para continuar, vamos lá, a música não para.

0: É isso aí, moçada. Muita música boa pra você aqui na Açaí FM, né? Tá curtindo a programação? Que bom. A gente vai dar uma pausa rapidinha na música pra poder conferir as últimas notícias. Aqui na Açaí FM, a informação também tem o seu espaço, claro.
1: O deputado federal Alencar Santana, do Partido dos Trabalhadores de São Paulo, protocolou uma notícia de fato na Polícia Federal. O objetivo é investigar uma suposta tentativa de infiltração de uma facção criminosa no governo do Rio de Janeiro, envolvendo possíveis elos com aliados do senador Flávio Bolsonaro. A ação busca esclarecer a natureza e a extensão dessas conexões, garantindo a integridade das instituições fluminenses. A investigação visa proteger a administração estadual de influências indevidas, reforçando a segurança e a ética na política.
0: E com isso, nós vamos encerrando o nosso giro de notícias.
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0: Não desgruda do rádio, a melhor programação tá aqui sempre na Açaí FM. Vai se preparando aí pra muita música boa, tá bom? Aumenta o volume do teu rádio aí, porque tá chegando mais música!

0: Senta que essa é a Rádio Pai Dégua de Uvinha, hein? Fala a verdade. Chegou a hora de um intervalinho, galerinha. Mas não vai longe, não. Vai lá pegar mais uma geladinha, vai fazer uma pausa. A gente já tá de volta. E fique por aqui, que já já tem mais churrasco e companhia pra você.
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0: Obrigada, gente!
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1: Salve, salve, ouvintes da Açaí FM. Eu sou Fernando Leme e você tá no Churrasco e Companhia junto comigo. Tá começando mais um bloco do Churrasco e Companhia. Prepare-se para uma tarde super gostosa, cheia de diversão e música boa, pelo menos é o que eu prometo para você. Açaí FM é a rádio pai d'égua de ouvir. Vai lá, puxa a cadeira, dá aquela relaxada, tá? Pega a mais geladinha que você tiver aí por perto aí e bora curtir juntos mais um domingão, mais um bloco. Manda tua mensagem aí no WhatsApp e diga de onde você tá ouvindo a gente que eu quero saber, tá? No 93992332001. E é isso, né? A gente tá de volta aí com mais música pra você.

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0: Terminamos mais um bloco super animado por aqui. Vamos pro intervalinho bem rápido, né?
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0: Voltamos daqui a pouquinho com mais diversão e música boa.
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1: Açaí FM, a rádio Pai Légua de ouvir. Partiu para mais um bloco por aqui. Boa tarde, galera. Aqui é o Fernando Leme no Churrasco e Companhia. Prazer, eu sou Fernando Leme. Tô trazendo alegria pro teu domingão. Chegou a hora de começar mais um bloco super animado por aqui. E aí, como é que tá tua tarde? Açaí FM, a rádio Pai Légua de ouvir. Pegue a sua bebida e lembre-se, se for dirigir, não beba. E prepare o teu churrascão aí, tá? Aumenta o volume aí e curta. Açaí FM. Prepare-se pra muita música boa, muita diversão, diversão garantida. Vamos com mais música pra você.

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diga, eu ouço a Açaí FM toda hora, Rádio Pai d'Égua de Ouvir. Não esqueça de seguir a gente nas redes sociais, é arroba Rádio Açaí FM, quero ver você lá com a gente, hein? Aumenta o volume do teu rádio aí e vamos começar com mais música boa.

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0: vamos fazer uma pausa rapidinha por aqui, pessoal. Fique ligado que já já voltamos com mais música e diversão pra você.
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2: A hora certa.
3: 12:58.
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1: Fica com a gente aí, tá? A Rádio Pai Dégua de ouvir. Salve, salve, meus queridos, amados e animados ouvintes. Aqui é o Fernando Leme. E aí, tudo bem com você? Tudo jóia? Bom, eu sou Fernando Leme, sempre com vocês no Churrasco e Companhia. Sintoniza e não desgruda. Pega a tua bebida bem geladinha lá. Se for dirigir, não beba. Acende a churrasqueira junto comigo aí, com o radinho ligado. E vamos juntos. O melhor do pagode, sertanejo, a rocha e brega pra você.
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1: Já mandou teu áudio? Ainda não? Então manda. A gente quer saber como é que tá teu domingão. Bora junto nessa tarde gostosa de pura alegria. Açaí FM, a Rádio Pai Dégua de ouvir. Tem muita música boa e prêmios esperando por você por aqui. A festa tá só começando. Não desgruda. Espero que você também esteja curtindo o Churrasco e Companhia. Sintoniza aí, não desgruda não, hein? Porque por aqui é só alegria. Coloca a carninha na churrasqueira e curta muito pagode, sertanejo, a rocha e brega. Vamos lá, seguimos por aqui com as músicas mais gostosas pra deixar o teu churrasco ainda melhor, animar o teu churrascão.

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0: Fernando Leme aqui, animando essa tarde de domingão, hein? Agora é hora de fazer uma pausa na música para trazer as últimas notícias.
1: No cenário econômico, as empresas de médio porte demonstraram um fôlego surpreendente para a inovação durante o primeiro trimestre do ano. Esse vigor, contudo, registrou um recuo no mês de abril. A avaliação aponta para um desempenho da atividade industrial, com um comportamento que oscila entre a expansão e a cautela. A dinâmica do setor é observada de perto por economistas, que buscam compreender os fatores por trás dessa variação, especialmente a desaceleração observada em abril, após um início de ano mais robusto. A capacidade de inovação das médias empresas é um termômetro importante para a economia do país.
0: Muito bem, essa foi a notícia do momento, a notícia que está rolando por aí, para você ficar muito bem informado. Não desgrude, porque a festa está só começando. Pois é, solta o som e aproveite mais música aqui na Açaí FM.

0: Chegou a hora de um intervalinho, mas é rapidinho. Lógico, eu também sou filho de Deus, né, galerinha? Qual é? Isso aí. Vamos fazer uma rápida pausa por aqui, mas ó, não desgruda do rádio não, hein? Aproveite pra mandar o seu alô pra gente aí pelo WhatsApp e diga, eu ouço a Açaí FM toda hora, a Rádio Pai Dégua de ouvir. Voltamos já já com mais diversão e boa música.
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1: E aí, pessoal, como é que tá sendo o seu domingão? Como é que tá o domingo de vocês? Estão curtindo o nosso programa? Espero que sim. Fernando Leme aqui, trazendo alegria pro seu domingão no Churrasco e Companhia. Sintonize e não desgruda, o Churrasco e Companhia tá no ar. Sintonize e não desgruda, puxa a cadeirinha aí, tá? Peça mais uma geladinha, se for beber, não dirija e coloca carne na churrasqueira.
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1: Prepare-se para uma tarde incrível com muito pagode, muito sertanejo, arrocha, brega, diversão e informação na dose certa para você. Pode mandar seu alô pelo WhatsApp e participe também das nossas promoções. Queremos saber como está a sua tarde. Diversão e informação na dose certa, só aqui na Açaí FM. 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Participe das nossas promoções e concorra a prêmios. Tem muita música boa vindo por aí, hein? Te prometo. Eu espero que você esteja curtindo aí o Churrasco e Companhia. Não importa o que você tá fazendo agora, desde que você esteja aí ouvindo o Churrasco e Companhia, já tá bom demais. Vai lá colocar a carne na churrasqueira e curta muito pagode, sertanejo, arrocha e brega junto com a gente. E agora vamos curtir aí um som daqueles que vocês adoram.

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1: Aqui é o Fernando Leme, sempre com vocês. Uma rápida pausa agora na música, para você ficar por dentro do que está acontecendo. Tem notícia chegando aqui.
2: O mercado do boi gordo iniciou a semana com uma leve alta nos preços. Frigoríficos continuam enfrentando dificuldades significativas para compor suas escalas de abate, o que tem gerado impacto na oferta. A demanda pelo produto, por sua vez, permanece aquecida, contribuindo para a sustentação dos valores no campo. Essa dinâmica reflete a pressão sobre a disponibilidade de animais prontos para o abate e o consumo constante no país. Produtores e o setor industrial monitoram as cotações, buscando equilibrar a produção e atender as necessidades do mercado consumidor.
1: Terminamos com as notícias por agora. Solta o som aí, porque a festa continua na Açaí FM. Simbora de música!
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1: Pois é, e assim a gente vai finalizando mais um bloco musical no teu domingão, mais um bloco animadaço. Aproveite o intervalo aí pra pegar mais uma geladinha lá, que a gente volta daqui a pouquinho. Se for beber, não dirija. Atenção, hein? Vai lá, aproveita pra mandar o seu áudio aí pra gente. Diga, eu ouço a Açaí FM toda hora, Rádio Pai Dégua de Ouvir. Mas ó, não saia da sintonia, não desgrude do rádio. O Churrasco e Companhia volta já já.
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1: Muito bem, nós estamos chegando. Como é que você tá? Tudo bem? Começando mais uma hora de música boa por aqui na Açaí FM. Se liga na programação, tem muita coisa boa vindo por aí. O melhor do pagode sertanejo, arrocha e brega pra você é aqui. Vamos lá, vamos com mais música pra deixar teu domingão ainda mais gostoso.

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aqui é o Fernando Leme, trazendo o melhor do churrasco e companhia pra vocês. E aí, pessoal, como é que você tá? Como é que tá o teu domingo? Como é que tá o domingo de vocês? Eu espero que esteja sensacional. É só seguir a Açaí FM no Instagram e no Facebook pra você ficar por dentro de todas as nossas novidades, tá? @rádio Açaí FM. Vamos lá, vamos voltar, trazendo mais música pra você.

0: E com isso, fechamos mais um bloco super animado por aqui. Vamos fazer uma pausa rapidinha, mas não sai daí não. Mas ó, não desgruda do rádio não, porque o Churrasco e Companhia volta já já.
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0: Muito obrigado, viu?
1: Faça um barulho, Guilherme!
2: Aê! 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
3: 1h55.

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1: E na Açaí FM, a rádio Pai Dégua de Ouvir. Maravilha, pessoal, nós já estamos de volta. Como é que vocês estão? Tudo bem?
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1: Vamos lá pegar tua cervejinha gelada, seu refrigerante também, por que não? Ó, se beber não dirige, hein? Prepara o churrasco, me convida e curta com a gente. Prepare-se para muito pagode, muito sertanejo, arrocha, brega também. E vamos lá, vamos de mais música para você curtir nesse domingão.

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1: Três da madruga,

Salve, salve, ouvintes. Estão aproveitando o programa, né? Que é o Fernando Leme, animando a tua tarde de domingão, hein? Espero que você esteja curtindo o Churrasco e Companhia. Não esquece de seguir a gente nas redes sociais também, viu? É @RádioAçaíFM. Vamos lá, aumenta o volume do teu rádio aí e curta com a gente.

0: gostosa do teu domingão, tá? Não desgrude do rádio, não. Aproveite o intervalo aí, gente, pra pegar mais uma geladinha lá que a gente já volta. A gente volta daqui a pouquinho com muito mais diversão e informação na Dose Certa.
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2: Fique sintonizado com a gente aqui na Açaí FM, a rádio Pai Dégua de ouvir isso. E aí, galerinha, beleza? Preparados para mais animação, para mais diversão, para mais música? Começa agora mais um bloco aí do Churrasco e Companhia. Mamma mia, o cheirinho tá no ar, hein? Vai lá, puxa a cadeira, pega tua cervejinha bem gelada, se for beber, não dirija, dá aquela relaxada e aproveite a sua tarde. Açaí FM, a rádio Pai Dégua de ouvir, sempre com você. Bora voltar aí pra música? Bora continuar a festa! Yeah.

Só música boa pra você aqui na Açaí FM. E aí, como é que tá a tua energia? Espero que bem. Prazer, eu sou Fernando Leme, tô na área com churrasco e companhia. Diga, eu ouço a Açaí FM toda hora, a rádio pai d'égua de ouvir. E agora, a gente vai de música, mais música, enquanto você vai seguindo a gente e participando pelo WhatsApp aí, tá?

0: Muito bem, vamos fechando por aqui mais um bloco. Estamos indo para mais um rápido intervalo comercial, mas não vá longe. Fica por aqui, que já já tem mais churrasco e companhia. Vem aproveitar bastante esse tempinho aí para mandar o teu alô junto com a gente aqui no WhatsApp. A gente volta daqui a pouquinho com muita música, muita diversão para você.
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2: Açaí FM, a rádio Pai Dégua de ouvir, sempre ao seu lado. E aí, pessoal, tudo bem? Eu espero que sim. Vamos lá, começando mais um bloco animado do Churrasco e Companhia. Pegue a sua bebida, vamos preparar o teu churrasco e vem curtir com a gente. Fique ligado na Açaí FM, a rádio Pai Dégua de ouvir. Vamos aumentar o som do seu rádio aí. Tá chegando música.
3: Se a música é boa.

0: E aí, galerinha, beleza? Curtindo a música? Eu sou Fernando Leme e você tá onde? Tá no Churrasco e Companhia. Que cheirinho bom no ar, hein? Aliás, ainda dá tempo de você participar com a gente aqui pelo WhatsApp, não dá? Dá sim, ó. Diga, eu ouço Açaí FM toda hora. A Rádio Pai Dégua de ouvir. Bora lá, vamos voltar com mais música.
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0: Muito bem, nós estamos indo para um rápido intervalo, mas não vá longe. Fique de ouvidinhos arregalados aí nos recadinhos que os nossos patrocinadores têm para vocês, tá? Pegue mais uma bebida aí, tá? Se for beber, não dirija, nunca se esqueça disso. Faz uma pausa aí que a gente já tá de volta daqui a pouquinho. Fernando Leme aqui na Açaí FM. Voltamos daqui a pouquinho com mais alegria para você. Mande seu áudio aí no WhatsApp dizendo eu ouço a Açaí FM toda hora. A Rádio Pai Dégua de ouvir. E a gente tá indo aí, ó, para um rápido intervalo comercial, mas não desgrude.
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2: Açaí FM, a maior da região, informa a hora certa. 2:56.
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Fernando Leme trazendo muita alegria no Churrasco e Companhia, tá bom? Continua participando aí da nossa programação, mandando áudio aí pro nosso WhatsApp. Diga, eu ouço Açaí FM toda hora, rádio Pai d'Égua de Ouvir. Vamos continuando por aqui, tem mais música chegando.

0: gostou, faz barulho aí.
1: Pois é, e com essa nós fechamos mais um bloco super incrível por aqui. Muito bem, estamos indo para um rápido intervalinho, mas não vá longe. Eu espero que você esteja gostando do Churrasco e Companhia. Aproveita para mandar o seu alô, aproveita para você mandar o seu WhatsApp aqui pra gente, tá? A gente volta daqui a pouquinho com mais diversão no Churrasco e Companhia.
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1: Açaí FM, a rádio Pai Dégua de ouvir. E aí, moçadinha? Oi, pessoal! Como é que vocês estão? Tudo bem? Tudo certinho? Por aqui é o Fernando Leme com vocês. Manda teu alô aí no WhatsApp e diga de onde você tá ouvindo que a gente tá curioso pra saber, tá? Dizendo, eu ouço a Açaí FM toda hora. A rádio Pai Dégua de ouvir. Anota o número aí do nosso WhatsApp. É 93 992 33 2001. Agora, bora voltar, né? Vamos lá, mais música pra você na programação.

0: E aí, pessoal, música boa essa, hein? Fala a verdade. Aqui é o Fernando Leme, sempre com você, aqui no programa Churrasco e Companhia. Agora, vamos às notícias do Brasil e do mundo, as notícias mais recentes para você ficar por dentro de tudo que está acontecendo, né? Aqui na Açaí FM, a informação também tem o seu espaço, é claro.
1: Começando com a política econômica, o presidente Luiz Inácio Lula da Silva articula a indicação do ex-ministro da Fazenda, Guido Mantega, para a vice de Fernando Haddad. Essa movimentação, que vem sendo observada nos bastidores, ocorre após um encontro de Lula com o ministro da Fazenda, Fernando Haddad, e o vice-presidente Geraldo Alckmin, além do próprio Mantega. A articulação é vista como uma estratégia para fortalecer a chapa, buscando uma maior coesão política e econômica em um cenário de desafios para o governo. A possível indicação reforçaria a base de apoio do atual ministro da Fazenda.
0: E essas foram as notícias do momento. Pegue tua bebida, bem geladinha. Se for beber, não dirija. Nunca se esqueça disso. Vai lá acender a churrasqueira. Prêmios incríveis pra você que tá ligado aí na Açaí FM. Vamos lá, música não para!
2: Natanzinho Lima!
3: Thiago Carvalho!
2: Papai, esqueça, viu?
3: A gente vai quebrar a banca.
2: Obrigado, irmão.
3: Escuta aí, agradeço.
2: Tá lindo.

0: Salve, salve família, salve, salve ouvintes. Muita música boa pra você aqui na Açaí FM. Eu sei que você tá aproveitando o programa, que bom. Pois é, assim a gente vai terminando mais um bloco, mas não desgrude do rádio. É o tempo de você dar aquela viradinha na tua carne aí, a gente já volta. Aproveita o intervalo aí pra mandar o seu áudio pra gente. E diga, eu ouço a Açaí FM toda hora, a Rádio Pai Dégua de Ouvir. A gente volta daqui a pouquinho pra curtir a nossa programação aqui na Açaí FM, a Rádio Pai Dégua de Ouvir.
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1: E aí, pessoal? Tá pronto aí pra mais uma hora de alegria, de boa música? Que bom! Aqui é o Fernando Leme, prontinho pra deixar o teu domingo mais animado, mais gostoso. Pelo menos é o que eu prometo, né? O que eu pretendo. Não esqueça de mandar o seu áudio pro nosso WhatsApp. Diz aí, ó, eu ouço a Açaí FM toda hora, a rádio pai d'égua de ouvir. E vamos lá, vamos de volta pra música? Então vamos!

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0: E aí, pessoal, tudo bem? Estão gostando aí da seleção de músicas? Eu espero que sim, que esse domingão promete, né? Tudo bem por aí, né? Prazer, eu sou Fernando Leme, sempre aqui com vocês. E vamos dar uma rápida pausa na música pra poder conferir as notícias do momento. No Churrasco e Companhia, a informação é tão importante quanto a diversão, é claro.
1: No setor da construção civil, a MRV e Co. registrou um aumento significativo na sua produção mensal. A construtora produziu um total de 3.665 unidades no mês de maio. Esse volume representa um avanço importante para a companhia, que continua a expandir suas operações e a buscar atender à crescente demanda do mercado imobiliário brasileiro. O desempenho positivo da MRV & Co. reflete as estratégias de crescimento adotadas pela empresa e sinaliza uma recuperação consistente para o setor, contribuindo para o aquecimento da economia.
0: Pois é, terminamos por enquanto com as notícias do Brasil e do mundo. Sintonize e não desgrude, hein? A programação tá demais hoje. Aumente o volume e curta a nossa seleção de músicas. Vamos lá, tem mais música chegando.

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1: Fábio Regis, Renan Fiore.
2: E aí, galerinha, curtindo a nossa programação? Que bom, sensacional, né? Só música boa. Vamos fazer uma pausa rapidinha aqui, pessoal. Muito bem, a gente tá indo aí agora para um rápido intervalo comercial, mas não vá longe. Aproveita bastante o nosso intervalo para mandar o seu áudio pra gente. O número é 939-9233-2001. Diga, eu ouço Açaí FM toda hora, Rádio Pai Dégua de ouvir. Logo, logo a gente volta com mais pagode, sertanejo, arrocha e brega.
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4: A maior da região, informa a hora certa.
5: 3:57.

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1: Salve, salve, família. Salve, salve, meus amigos e queridos ouvintes. A gente tá junto de novo. Ó, que bacana, que maravilha. Sintoniza e não desgruda, hein? Vem com a gente no Churrasco e Companhia.
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1: Prazer, viu? Aqui é o Fernando Leme, sempre trazendo o melhor do Churrasco e Companhia pra você. Então não esquece de mandar seu áudio aí pra nossa rádio. Bora de mais um hit pra agitar o teu churrascão? Vamos lá!

0: São Paulo.
1: Faz barulho pro Felipe Rodrigo aí, gente.
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0: Sensacional, só música boa pra você aqui na Açaí FM. A nossa seleção musical aos domingos é simplesmente sensacional. Não só domingo, né? Todo dia. Vamos juntos aí nessa tarde de pura alegria. E lembre-se de seguir a gente nas redes sociais, arroba Rádio Açaí FM. Agora vamos voltar ao que mais vocês gostam: música.
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0: assim fechamos mais um bloco super animado pra você. Aproveita pra mandar seu áudio aí pelo WhatsApp, dizendo eu ouço a Açaí FM toda hora, a Rádio Pai Dégua de Ouvir. Diga de onde você tá ouvindo a gente. Escreva, eu ouço a Açaí FM toda hora, a Rádio Pai Dégua de Ouvir. Sai daí não, viu? O Churrasquinho e Companhia volta já com mais animação pra você.
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1: Açaí FM, a rádio Pai Dégua de ouvir, sempre com você. E aí, pessoal, e aí, família, como é que vocês estão? Tudo jóia? Estão aproveitando bastante o seu domingo? Espero que sim. Açaí FM, toda hora, a rádio Pai Dégua de ouvir. Tá no ar com Churrasco e Companhia. Manda teu alô pelo WhatsApp, participa com a gente aí, vai lá. Agora vamos lá, vamos levantar essa energia positiva aí com muita música boa.
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2: Uau, que som bacana, né? Fala a verdade. Aqui é o Fernando Leme animando a sua tarde de domingo. Muito bom, né? Aumente o volume, curta a nossa seleção de músicas. Bom, eu espero que esteja tudo bem, que você esteja curtindo a nossa programação. Você pode seguir a gente também nas redes sociais, @rádio Açaí FM. Vamos lá, de volta pra música.

0: É isso aí, sensacional. Essa é a Rádio Pai d'Égua de ouvir, rapaz. Tá pensando o quê? A gente tá indo pra um rápido intervalo comercial, mas não sai daí, não. Aproveita pra descansar um pouquinho e preparar a churrasqueira aí, tá? Aproveita esse tempinho aí pra poder falar com a gente, interagir com a gente. Manda um WhatsApp aí, ó. A gente volta daqui a pouquinho com mais música e alegria pra você.
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1: Salve, salve, ouvintes. Fernando Leme aqui no Vasco e Companhia. Olha aí, vamos lá. O negócio é aproveitar cada minuto agora com a gente aqui na Açaí FM, porque estamos na reta final, né?
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1: Açaí FM, a rádio Pai Dégua de ouvir. Sintoniza e não desgruda. Bora começar mais uma música que vai deixar o teu domingão ainda bem bacana. Simbora!

0: deixar alguém aí, por favor?
1: Pelo amor de Deus!
0: Muito obrigado, gente!
1: Obrigado!
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0: som bacana, né? Fala a verdade, é uma atrás da outra. Aqui na Sai FM, bom demais. Fernando Leminária com Churrasco e Companhia. Manda uma mensagem aí no WhatsApp da gente, dizendo de onde você tá ouvindo a rádio. Vamos lá, a música continua.
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0: Coisa boa, hein? Fala a verdade. Tudo bem por aí? Foi uma tarde bem gostosa, né? Maravilhosa com vocês. Quero mandar um abraço especial a todos os nossos ouvintes. Continuem sintonizados na Saí FM, a Rádio Pai d'Égua de Ouvir. E eu agradeço de coração a todos que participaram. E lembre-se de seguir a gente nas redes sociais, @RádioAçaíFM. Aproveitem também o resto do domingo aí com muita alegria. Vou deixar vocês com a última música do programa para fechar com chave de ouro. E semana que vem tem mais, hein? Estarei de volta no próximo final de semana. Até lá, cuidem-se. E tenham uma ótima semana, inclusive. Foi uma tarde sensacional ao lado de vocês. Só na Açaí FM, a Rádio Pai d'Égua de Ouvir. Um grande abraço a todos e até o próximo Churrasco e Companhia. Aqui é o Fernando Leme. Valeu, tchau.
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1: 4h57.
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2: Essa foi feita por um compositor daqui e cantada por um cara de lá. Quem conhece essa música, né?
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1: 6h44.
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0: 7h38.
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